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0: quando o mês de junho chega.
1: Como é que é, quero ouvir? Tá bonitinho.

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gostou, vá de palma pra nós. Viva Gonzagão! Obrigado, gente. Oh, paixão.

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0: Danado o quê? Você é dominguinho.
3: Danado de bom, seu Lula.

galera. Essa vai especialmente.

0: gostou, dá um gritão aí! Isso é fulô de mandacaru. Mas a partir de agora, é chegado o momento em que os cabras que estão sofrendo, ruendo, as meninas que estão ruendo também, vão se acabar mais ainda. Inclusive, rapaz, tá um calor da gota. Meninas, eu posso abrir um botão na minha camisa? Posso? 15 anos de fulô de mandacaru. A cada ano uma nova emoção. E a gente só tem a agradecer a todo o Brasil, a todo o Nordeste, mas principalmente a minha terra amada Caruaru. Muito obrigado, Caruaru! Vocês fazem parte da nossa história, sempre farão. Puxa, Armani!
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Eu gostaria que você fizesse assim. Todos nós. Levanta a mãozinha aí. Vai, Tasso. Levanta a mão, Tasso. Bora, todo mundo assim, legal. Vocês aí que estão encostados no muro. Aí, legal. Pode ser. Olha, vamos pensar que Deus vai mandar muita energia positiva para nós nesse 2006. Porque é a vez do Nordeste, é a vez de Pernambuco, minha gente. Pernambuco vai. É o celeiro da cultura do Brasil. Vamos nós. Vai, Cezinha.

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1: Alô, São Luís! Já que tá todo mundo aqui, vem cantar com a gente assim, ó! Mas não vem, amor. Vem! Não se...

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2: Forrozão Tropicália. 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
1: Toda mulher tem o direito de encontrar aquele homem romântico que a ame de verdade. Porque a mulher é o símbolo da pureza e da compreensão.

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0: Tare. Sim, essa.
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2: Agora vai começar tudo de novo. É a festa do Brasil. É o São João. 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Trio Virgulino. 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

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Vai ser bom demais. Vamos embora. 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

Beleza, beleza, bom dia, Baitaba, Lumé, Marauí, Itacaré, graças a Deus, Pai Poderoso. Muito obrigado, meu Deus, por esse novo dia, por essa manhã maravilhosa. Eu te agradeço, meu Pai. Pois, meu Pai, eu entrego a minha vida, a vida da minha família, dos meus ouvintes, direção, locutores, comerciantes, comerciários, todos entregues nas tuas mãos, no nome do Pai, do Filho e do Espírito Santo. Quem crê, diga amém, graças a Deus. Hoje, dia 15, graças a Deus, estamos mais aqui de novo para fazer essa alegria de todas as manhãs com vocês, tá bom? São 5 horas e mais 5 e mais 57 minutinhos.

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8: Som. Beleza, beleza. Mandando aquele abração legal para vocês aí na sintonia da 87.9 Ubaitaba FM. Hoje, muitos aniversariantes hoje. A nossa querida Amanda Vieira, né? Amanda Vieira completando idade nova hoje. Nosso amigo também, Nego Véi. Meu Deus do céu. Um abraço também para nossa amiga Lurdinha, a viúva mais bonita da região. Opa, a viúva. Olha ela que diz aqui. A viúva. Tá viúva e tá solteira, né? É isso aí. A viúva linda, né? Uma das viúvas bonitas, lógico. Aí quem fala é a gente. Uma das viúvas, tem muitas viúvas, né? E ela, essa morena trabalhadeira, direita, uma pessoa sensacional, a nossa amiga. Isso, um abração legal para você, Lurdinha, do Acari Gostoso, né? É isso aí, Lurdinha, um abraço para você e que Deus te abençoe hoje e sempre, essa mulher guerreira que ela é. Um abraço para ti, tá bom? Também aniversariante da nossa amiga, nossa aniversariante hoje, né? A nossa querida Amanda Vieira. A equipe toda da Ubaitaba FM parabeniza você por essa data tão linda e tão maravilhosa. A maravilha, receba aí os parabéns de Dona Valdília, Zé Mário, Catarina, Márcio Costa, Neguei, toda a equipe da Ubaitaba FM que te ama.

Hoje, dia 15, aniversário da nossa querida Amanda Vieira. A nossa locutora, a nossa amiga. Ela que faz aí também muito sucesso aí no comércio. É isso aí, é guerreira, guerreirona, guerreirona. Pensa de uma menina guerreirona, viu? Hoje também completando idade nova, quem mais ninguém? É nego velho, rapaz. Meu vizinho nego velho completando idade nova hoje lá. Na rua 10, aí no Armandão. Amigo nego velho também completando idade nova. Parabéns pra você, nego velho.

0: Muita gente hoje completando idade nova, né, gente? E a gente quer mandar aquele abração legal para você, curtindo Fumaça do Gongo hoje, aqui. Hoje são dia 15, vai? Aniversariante festeiros, né? Nego velho, dia 15, né? E também Amanda, dia 15, hoje, aniversariando hoje, eles dois, tá bom? É, vou mandando um abraço aqui para essa turmada. Daqui a pouco instante, nós vamos falar aqui, né, de quem, Negui? Calma, daqui a pouco instante a gente fala, vai falar aqui, né? É, Negui, por favor, mande uma música bem gostosa para mim, eu tô aqui te ouvindo. Léo da Telebahia, junto com meu amigo Rádio Globo. Ah, sim, Rádio Globo, como é que tá você, Globinho? Ah, Negui, tô bem. Como é que tá a esposa? Bem também, né, Globinho? Então tá certo. 6:22.
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0: Beleza, com certeza. Essa rádio aqui é ótima, maravilhosa. Fala, Tony Santil.
1: De passar lá para mim.
0: Beleza. Nosso querido aqui, deixa eu ver aqui, um abração, hein?
2: Ah, bom dia, bom dia, bom dia.
0: Bom dia, rapaz. Meu amigo velho, gente boa. Jogou duro ontem, hein? No baba ontem, do cinquentão. Bacana, ele e Duinha. Meu amigo Duinha ganhou ontem de 5-3, ou foi 5-2. Menino tá jogando muito, né, Duinha? Um abraço pra você e família aí, nosso amigo Duinha. E cadê o nosso querido Tony Santinho? Cadê Tony?
1: Meu amigo Neguei, você é 10, rapaz. Bom dia, meu amigo Neguei. Aqui é Tony Santinho, cantor e compositor da música Triangueiro, Filho da Terra. É um prazer falar com você aqui no seu programa matutino, Fumaça do Gongo, de grande audiência, na 87.9, o Baitaba FM. Um abraço para os diretores da rádio. E passando para desejar um bom dia e um forte abraço para todos seus ouvintes maravilhosos de Ubaitaba, Aurelino Leal e adjacência. Um abraço também para Amanda, Jacques Cristiano, Jaqueline Santana, J. Melo, né, do Supermercado Quirino, meu amigo Lucas e funcionário do Supermercado Armandão, meu amigo Nen do Supermercado Santana, Barriga, minha família Ivan, Raquel, Edith, toda a galera do Armandão, Gutenberg, Zitão. Um abraço, kit do picolé. Tony Santinho, Triangueiro, Filho da Terra. Valeu, Neguei, um abraço.
0: Vamos botar aqui a música dele. Tony Santinho aí, vamos ver. Vamos ouvir, quer dizer.

Deixa eu ver aqui. Caiu aqui a cadeia. Deixa eu ver aqui onde foi que caiu aqui, meu Deus. São 6 e quanto aí? 6 e. Cadê? Bota o menino aí pra cantar, viu? Bota ele aí pra cantar. Porque ele tá bom, dando brasa aqui. Toninho caiu.

Aí, Tony Santinho. Mandou ele, filho da terra. Beleza, Toninho? Um abraço pra você. Tony Santinho.

0: mamãe.
1: Beleza, beleza. Mandando um abraço pra Lulu, né? Lurdinha aí do Armandão, ela que vende perfume, gente. Vamos ajudar ela, viu? Lurdinha, viúva linda, viúva bonita, né? Ela que é gente muito boa, que mora aí no Armandão, juntinho. E ela gosta desse hino aqui, eu também gosto, ó. Ó aqui, é um pedacinho.

0: É verdade, isso é muito bom, né? Né, Lulu? Um abraço para você, Lurdinha aí, do Armandão, um abraço também para meu amigo Negão. Não, ela é essa daí, vou te dizer, rapaz, quem tem Jesus não tem medo de nada. Realmente eu era um pouquinho assim, mas quem tem Deus, a gente tem as consequências, tem as, né? Todos nós, seres humanos, passamos por dificuldade na área da saúde, em área de outras coisas, mas a gente que se pega com Deus, né? É bom se pegar, porque o médico Jesus é diferenciado. Meu amigo Negão, bom dia, bom dia, bom dia. Cadê Negão aqui, rapaz? Cadê Negão?
1: Obrigado, senhor.
0: Cadê Negão aqui, rapaz? Negão, a Pite do Picolé, deixa eu ver aqui. Quero ouvir Negão. Fala, nego.
2: Oi, Neguei, bom dia. Bom dia para todos que você faça logo, Neguei. Aí, Neguei, vou botar um hino também para você tocar para a gente também, então, se der tempo, tá bom?
0: Pronto, pronto, pronto. Ah, para Jesus aqui tem tempo, o tempo que for possível. Para Jesus aqui, negão, tem o tempo que for possível, Maria, o tempo.
3: Bom dia, Neguei. Bom dia, meu povo querido. Bom dia a todos os ouvintes da 87.9. Mandar aqui um abraço, um bom dia aí para Maria Conceição, Helenice, Creuzinha Nova Canaã, para todos que estão na escuta daí da programação com meu amigo Neguei. Mandar também um bom dia aqui para aquela pessoa, Jailma, né? Que Deus abençoe a todos. Um bom dia aqui. Passa uma música boa aí, Neguei, para nós. Passa aí, Neguei. Deus abençoe. Amanhã nós estamos de volta aí.
0: Beleza, meu amigo Kit do Picolé. Um abraço para você, para todos aqueles que estão curtindo Fumaça do Gongo. Legal, legal, legal. Cadê? Tem mais aqui ninguém? Não deixe de mandar um abraço para. Ah, sim, ela fala, nossa querida amiga Conceição.
2: Botei, viu, neguei?
0: Cadê Conceição aqui, rapaz? Cadê Conceição, rapaz? Minha amiga Conceição, cadê você, Conceição?
4: Bom dia, neguei, bom dia, a paz do Senhor
0: Fala,
4: Jesus,
0: minha
4: Deus
0: irmãzinha.
4: deu um bom dia, segunda-feira cheia de paz, uma
0: Amém.
4: semana abençoada para todos,
0: É verdade.
4: tua família, e um alô especial para todos os meus amigos, familiares aqui no Armandão e Gitão. Beijo, neguei, beijo, Deu.
0: Ah, você também, com você também, família. Você é bacana, Gilson Cambista. Alô, Gilson, bom dia. Que segunda-feira maravilhosa, é mesmo. Abençoada de Deus. Toda honra e toda glória do Pai, poderoso, né? Isso aí, deixa eu ver aqui, Neguinho, por favor, mande um abraço aqui pra gente aqui em Piraúna, Betão, Betão do Esporte, junto com o Márcio, namorador, lá em Piraúna. Ô, Beto, beleza? Pra você, né? Gente, deixa eu ver aqui esses áudios. Deixa eu mandar aqui, Gilson Cambista, um abraço para você. Deixa eu ver aqui, já ouvi também a nossa querida ela, nossa amiga, gente muito boa, Lurdinha, né, Lulu? Um abraço para você, viu? Deixa eu vir aqui, volto já.

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1: Beleza, beleza. Mandando aquele abração legal para meu amigo Cito. 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
1: Beleza, Cito. Um abraço para você aí. Deixa eu mandar aqui um abraço para essa tomada. Atenção, gente. Um amigo meu, amigo mesmo, né? Amigo mesmo de infância, amigo de aqui. Em vez de quando que ele chegava aqui, ele vinha aqui na rádio, trazia, né? Meu cafezinho, né? Trazia meu cafezinho, Heraldo ali daquele barzinho ali da Praça da Feira. Se não me engano, ele chega a ser ter parente de Cito também, né? Então, ele partiu para a glória, né? Partiu para a glória. Aí, ontem eu estava assistindo um jogo, parece que foi um jogo, às 4h30 da tarde, foi quase 5 horas. Um dos familiares me ligou para mim sair anunciando. Aí, eu procurei depois saber quem foi. Quando eu vou saber, Heraldo. Então, aí, meus sentimentos familiares de Heraldo, aos amigos e amigos, né? Aos nossos sentimentos aqui da Ubaitaba FM. É uma pessoa que saía daí dessa ladeira, subia essa ladeira aí, para trazer meu cafezinho, né? Meu cafezinho gostoso aqui. Então, ontem, né, eu soube que ele tinha partido, né? Então, vai os nossos sentimentos aqui de toda a equipe da Ubaitaba FM e de todos os comerciantes. O Ubaitaba, um bom comerciante, tinha ali o seu restaurante ali. Cansei de estar ali lavando o carrinho, né? Ali, chegar lá, Heraldo, me dá um pratinho de comida aí, meu irmão. Pode ficar despreocupado, seu prato de comida vai aí. Deixa eu atender aqui os clientes. Então, foi uma pessoa que realmente deixou uma história, nem só para mim, e para todos aqui em Ubaitaba e região. Nosso amigo Heraldo, nosso vizinho aqui, né, da rádio aqui embaixo. Então, nosso sentimento aí aos familiares, amigos, né? O corpo está sendo velado ali na SAF, ali, né? Ali na Beira Rio. Né? Então, Márcio Costa, diga melhor para mim aí, Márcio.
2: Nota de falecimento. Esposa, Marinalva Jesus do Bonfim. Filha, Tauana Bonfim Nascimento. Irmãos, Edinaldo Popular Batata, Elias Serralheiro, Edinalva Alves Nascimento, a Popular Manhita, Dilma Alves Nascimento, Eliana Alves Nascimento e Edna Alves Nascimento. Demais parentes e amigos cumprem o doloroso dever de comunicar e convidar a população em modo geral para o velório de Heraldo Alves Nascimento, ao tempo em que convidam para o velório, no velatório do CAF, de onde o corpo será levado para o sepultamento, nesta segunda-feira, dia 15 de junho, às 9 horas da manhã, para o cemitério local. Noticiamos com pesar o falecimento de Heraldo Alves Nascimento. Agradecemos desde já por esse ato de fé cristã.
1: Pois é uma notícia, né? Pegou a gente na surpresa, mas... Que Deus bote ele em bom lugar, bom cidadão, bom amigo, né? É humano, uma pessoa espetacular. Então, negão, você pediu, vamos tocar.
3: 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Meu amor,
1: não se esqueça. Ah, nessa aqui não, né, negão? Nessa aqui não, né? Nessa aqui não, neguei. Nessa aqui não, rapaz. É no outro zap de negão, rapaz. É nesse aqui, ó.
4: Essa história é muito linda. Uma certa vez Jesus curou 10 leprosos de uma
1: e
4: vez.
1: E ele cura mesmo, viu, gente? Só mas sabe o que acontece? Ele cura mesmo.
4: Só um voltou.
1: Ele arranca você do caixão.
4: Só um voltou para agradecer. Fé. Quantos são agradecidos? Porque Jesus...

0: vai embora.
1: Só vocês.
0: Não vai embora.
1: Tá muito lindo.
0: Fica comigo.
1: Aleluia.
0: Se quiseres, passo uma tenda só para ti.
2: Beleza, beleza. Chama ele na responsabilidade, agradeça e faça tudo certo. Que você vai ver o resultado. Tchau a todos. Até amanhã, mas se Deus quiser.

0: coração.
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0: Tudo bem? Agora são 7h09 no horário de Brasília. São 7h09. Muito bom dia! Uma excelente manhã de segunda-feira para você. Hoje é dia 15 de junho, segunda-feira. O ano é 2026. Nós estamos começando mais uma edição do nosso Café com Notícias aqui na Ubaitaba FM. Como de costume, agradecendo a Deus pela oportunidade que Ele nos dá de estar vivo, com saúde, trabalhando com força, coragem, determinação. Agora são 7h09, 7h09, na certeza de que Deus nos faz companhia, de que Deus está presente em nossa vida, nos abençoando, derramando graças sobre cada um de nós. Nós começamos mais uma edição do Café com Notícias nesta manhã. A você um bom dia.
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0: Olha, dois homens foram presos após jogar artefato explosivo em uma viatura em um bairro de Salvador. Eduardo Bolsonaro sugere romper aliança com o Novo após Zema criticar Flávio por conta do caso Forcaro. Preço do petróleo cai após anúncio de acordo entre os Estados Unidos e o Irã. A previsão do tempo, a participação do repórter J. Mello, as promoções do comércio aqui na cidade, as notícias do esporte. 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Bom dia.
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tudo bem? Agora são 7 horas e 12 minutos no horário de Brasília. Hoje é dia 15 de junho, segunda-feira. As partidas, né, que irão movimentar o dia de hoje na Copa do Mundo, de olho na Espanha, viu? É, para você que acompanha a Copa do Mundo, está aí na expectativa do Brasil, né? Fica de olho na Espanha, viu? A Espanha joga hoje contra Cabo Verde. Tem também a Bélgica e o Egito, Arábia Saudita e Uruguai. E o Irã também joga hoje, né? Muita expectativa com relação a esse jogo do Irã contra a Nova Zelândia. Espanha contra Cabo Verde, Bélgica contra o Egito, Arábia Saudita com o nosso vizinho Uruguai e o Irã contra a Nova Zelândia são as partidas de hoje aí da Copa do Mundo 2026.

0: De olho na previsão. Confira agora a previsão do tempo.
1: Tudo bem, previsão do tempo para hoje, aqui na cidade de Ubaitaba, também na cidade de Aurelino Leal. Olha, a previsão do tempo para o dia de hoje é de um dia de sol, com muitas nuvens durante o dia e períodos de céu nublado. À noite, muitas nuvens, mas não tem possibilidade de chuva, tá bom? A mínima para hoje é 19 graus e a máxima pode chegar aos 29. Vai fazer calor, tá bom? É isso mesmo, mínima de 19, máxima de 29, um dia de sol com muitas nuvens durante o dia e períodos de céu nublado. À noite, muitas nuvens, mas não temos a possibilidade de chuva, tá certo? Agora são 7 horas e 15 minutos no horário de Brasília. São 7 horas e 15 minutos. Bom dia.
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1: Tudo bem? Tudo bem, chamaram o repórter J. Mello? Tá na linha para falar com a gente? É para lá que a gente vai. Repórter J. Mello. Alô, J., bom dia.
2: Segunda-feira, 15 de junho, J. Mello voltando direto da redação para o programa jornalístico Café com Notícia, com apresentação de Ivanildo Conceição. 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Um motociclista foi encontrado morto na manhã de ontem, domingo, dia 14, às margens da BA-120, do trecho que liga o município de Ibirataia ao distrito de Algodão. A vítima foi identificada como Gilson da Silva Santana, de 51 anos de idade. O corpo estava ao lado da motocicleta que ele conduzia, indicando a ocorrência de um acidente na rodovia. As circunstâncias do acidente ainda são desconhecidas. No entanto, conforme informações apuradas pela reportagem do Giro de Notícias ali no local, há suspeitas de que o ocorrido tenha acontecido no início da noite de sábado, dia 13, já que a vítima não havia sido vista desde então. Morador do distrito de Algodão, Gilson teve o corpo localizado por populares que passavam pela rodovia e acionaram as autoridades. O Departamento de Polícia Técnica foi chamado para realizar a perícia no local e providenciar a remoção do corpo para o Instituto Médico Legal para ser realizado os procedimentos de praxe. Na noite do último sábado, se encerraram as festividades do padroeiro de Ubaitaba, Santo Antônio. À tarde, houve uma grande procissão pelas ruas da cidade e à noite aconteceram as apresentações no palco armado na praça. Entre as atrações, tocaram Dan Ventura e a banda Rei do Piseiro. As festividades em comemoração ao santo teve início no dia 1º e se estendeu até o dia 13 de junho. De tudo, só resta agora recordações e a espera por mais um ano, quando as comemorações estarão de volta. No Hospital São Vicente de Paulo de Ubaitaba, os profissionais da área já vêm atuando desde cedo, desde as 7 da manhã. Eles já estão ali com a equipe médica pronta. No HGAL, Hospital Geral de Aurélio Leal, também não é diferente. Por ali, todos os profissionais já apostos também em seus plantões. O Serviço de Atendimento Móvel de Urgência de Ubaitaba, a SAMU, aí com a sua equipe, a Débora e sua equipe, já está também à disposição da população. É só ligar 192. A SAMU de Aurélio Leal, também já à disposição de todos. É só ligar que eles estarão aí prontos para socorrer você aonde estiver. Serviços de táxi e mototáxi também, desde cedo, desde as 7 da manhã, que os taxistas e mototaxistas já se movimentam aí pela cidade. Canoeiros fazem seus trajetos corriqueiros aí pelo Rio das Pontas, terminal rodoviário, por aí o cliente vai encontrar um guichê, lanchonete, taxista, mototaxista, e os ônibus chegando, saindo a todo momento de estados e cidades. Policiais militares rondando as duas cidades, sempre a serviço da companhia de número 61 da cidade de Ubaitaba. A balsa Santa Luzia, que vai das 6 da manhã até as 10 horas da noite, ela está hoje com Vinícius, Guga, Edmilson e João. Já a balsa Vedete, que roda aí das 6 da manhã até as 2 da tarde, ela está hoje com Daniel e Nego. Portanto, Ivanildo, são as informações que eu tenho para o nosso Café com Notícia até o momento. Se acontecer fato novo, eu ainda volto nesta edição. Não acontecendo, estaremos de volta amanhã, se Deus quiser, com outras notícias. Uma Um bom dia para você aí e para todos os nossos ouvintes.

0: Tudo bem, Jota Mello? Obrigado pela sua participação. São 7 horas e 21 minutos agora no horário de Brasília. 7h21. O repórter Jota Mello de volta amanhã, a partir das 7, com outras informações para você direto da redação. Obrigado, Jota Mello. 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Agora são 7 horas e 22 minutos no horário de Brasília, 7h22. Olha, dois homens foram presos na madrugada de domingo, na madrugada de ontem, e eles são suspeitos de hostilizar policiais militares durante uma festa, tipo paredão, no bairro do Curuzu, em Salvador. Conforme divulgou o portal de notícias da Globo G1, os PMs registraram uma ocorrência com artefato explosivo jogado em viatura e tentativa de tomar a arma dos agentes. Segundo a Polícia Militar, agentes da 37ª Companhia Independente de Polícia Militar estiveram no local após receberem denúncias da presença de homens armados no evento, que foi realizado ilegalmente. No local, eles teriam sido hostilizados pelos participantes, que passaram a arremessar garrafas e artefatos explosivos de fabricação caseira contra a guarnição. Ainda segundo a corporação, um dos artefatos jogados atingiu o interior da viatura policial, causando danos ao veículo. Durante a ocorrência, alguns indivíduos ainda entraram em luta corporal com os militares e tentaram tomar a arma deles, sem sucesso. Com apoio, os policiais conseguiram autuar a dupla, que foi encaminhada para a central de flagrantes, onde o caso foi registrado. Os demais conseguiram fugir. O carro usado na festa foi removido e encaminhado ao pátio da Superintendência de Trânsito de Salvador.
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0: tudo bem? Agora são 7 horas e 24 minutos no horário de Brasília. São 7 horas e 24 minutos, muita audácia, né? Festa de paredão no Curuzu, em Salvador. Os policiais foram chamados para atender uma ocorrência de que tinha ali a presença de homens armados. Ao chegar lá, a viatura e os policiais foram hostilizados com artefatos, né? Bomba caseira, garrafas. Os elementos chegaram a entrar em luta corporal com os policiais para tomar a arma de fogo da polícia. Que ousadia, né? Que audácia, né?
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0: Tudo bem? Agora são 7 horas e 31 minutos no horário de Brasília. São 7 horas e 31 minutos agora. 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

0: tudo bem? Agora são 7 horas e 34 minutos. 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Agora são 7 horas e 34 minutos. Abraçar minha querida amiga Amanda Vieira, completando idade nova hoje. A nossa querida Amanda, colega de rádio aqui na Ubaitaba FM. Alô, Amanda, felicidades pra você, tá bom? Toda a direção mandando um forte abraço e um desejo de feliz aniversário. Dona Valdira, presidente. Márcio Costa, vice-presidente, José Mário, tesoureiro, Catarino, diretor técnico, enfim, toda a equipe da Ubaitaba FM desejando um feliz aniversário para Amanda Vieira, a nossa colega de rádio, completando idade nova hoje. Felicidades e parabéns, tá bom, Amanda?
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0: Tudo bem, são 7 horas e 34 minutos agora. 7h35, né? 7h35, cabeça. Isso mesmo. Olha, o Eduardo Bolsonaro, Eduardo Bolsonaro, que mora nos Estados Unidos, né? O filho do Bolsonaro que foi caçado. Ele sugere que o partido, o PL, né? E o Flávio Bolsonaro aí, possa romper a aliança com o Partido Novo após o ex-governador de Minas Gerais, Zema, criticar o envolvimento dele com o banqueiro preso Daniel Vorkaro. Olha, o deputado federal cassado Eduardo Bolsonaro sugeriu no sábado que o seu partido rompa todas as alianças com o Novo após o pré-candidato à presidência Romeu Zema do Novo voltar a criticar a relação entre o senador Flávio Bolsonaro do PL e o banqueiro Daniel Vorkaro preso no escândalo do Banco Master. PL e Novo são aliados em estados como Rio Grande do Sul, Paraná, Santa Catarina e Goiás. Que postura vagabunda critica Flávio Bolsonaro apenas porque ele queria estar no lugar do Flávio. Por mim, rompia geral com o Partido Novo, escreveu Eduardo no X em resposta a um vídeo com fala de Romeu Zema. A declaração de Zema foi dada em entrevista ao site Brasil Paralelo na sexta-feira, dia 12. O ex-governador de Minas Gerais afirmou não se arrepender das críticas feitas a Flávio após a relação de conversa em que o pré-candidato do PL pede dinheiro a Vorkaro para financiar um filme sobre o pai, o ex-presidente Jair Bolsonaro. Aspas, teria como eu aplaudir alguém que se aproxima do maior banqueiro bandido da história do Brasil? Fiquei indignado, expressei minha indignação e não mudo em nada. Para mim, quem anda com bandido merece ser visto com cautela, disse Zema, fecha aspas. Questionado sobre a doação de 1 milhão da família Vorkaro ao Novo em Minas Gerais, Zema afirmou que o partido nunca se comprometeu com nenhuma contrapartida. Agora são 7 horas e 38 minutos pelo horário de Brasília. 7 e 38. Briga de comadres. Briga de comadres. Num eventual segundo turno entre Lula e Flávio, Romeu Zema vai para o palanque de Flávio, fazem as pazes, trocam beijos, afagos, elogios entre uns aos outros. Não se engane. Isso aqui é uma briga de comadre. Zema e Flávio são farinha do mesmo saco. Amiguinhos, sempre se defenderam. Romeu Zema, inclusive, se elegeu em Minas Gerais usando o slogan Bolsozema. A aliança de Zema com Bolsonaro era tanta que o slogan de Romeu Zema para o governo de Minas, na eleição da qual ele foi eleito governador, era Bolsozema, Bolsonaro e Zema. Tá bom? Então, essa briguinha de Flávio, de Bolsonaro, de Eduardo Bolsonaro com Romeu Zema, tudo isso é mídia. Mídia, para estar ganhando like. Apenas isso. São amigos, são companheiros, são parceiros, são farinha do mesmo saco. E num eventual segundo turno entre Lula e Flávio, Zema vai estar no palanque de quem? Zema vai estar no palanque de quem? E aí é bom lembrar a fala do próprio Zema. Para mim, quem anda com bandido merece ser visto com cautela. Aí é bom que o eleitor lembre desta frase. Essa é uma frase de Romeu Zema se referindo a Flávio Bolsonaro, dita no sábado para o site Brasil Paralelo. Quem anda com bandido merece ser visto com cautela, foi o que disse Romeu Zema, se referindo à amizade de Flávio Bolsonaro com o banqueiro preso Daniel Vorkada.
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0: Tudo bem, são 7h40 agora, pelo horário de Brasília. 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

Tudo bem, Ney? 7h43 agora. 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
2: Tudo bem, agora são 7 horas e 43 minutos. 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
6: O Brasil encerrou a primeira semana da Liga das Nações Masculina de Vôlei com mais uma vitória. A seleção comandada por Bernardinho derrotou a Argentina por 3 sets a 2, em um clássico bastante equilibrado disputado na Arena Nilson Nelson, em Brasília. Com o resultado, os brasileiros fecharam a etapa inicial da competição com 100% de aproveitamento e 4 vitórias em 4 jogos. A partida foi marcada por muita disputa entre as duas seleções sul-americanas. Mesmo pressionada em vários momentos, a equipe brasileira conseguiu reagir e confirmou a vitória diante da torcida. O triunfo mantém o Brasil entre os destaques da competição e reforça a confiança do grupo para a sequência da Liga das Nações, que terá novas etapas nas próximas semanas.
7: A derrota da Turquia por 2-0 para a Austrália na estreia das duas seleções na Copa do Mundo de 2026 ganhou ainda mais repercussão por causa de uma declaração de Arda Güler antes da partida. O meia do Real Madrid foi flagrado no túnel de acesso ao gramado, incentivando os companheiros e afirmando: "Somos muito melhores. Vamos fazer eles sentirem isso desde o primeiro minuto." A fala viralizou após o apito final, já que a Austrália surpreendeu e venceu com autoridade. Além de Arda, outros integrantes da seleção turca também haviam demonstrado confiança durante a preparação, em meio a uma troca de provocações entre os dois lados. Depois da partida, o atacante australiano Nestori Irancunda respondeu às declarações, dizendo que os comentários serviram como motivação extra e que sua equipe mostrou em campo seu valor, apesar de ter menos posse de bola. A Austrália conquistou a vitória com gols de Irancunda e Connor Metcalf, mesmo sendo amplamente dominada na posse de bola pela Turquia. O resultado foi considerado uma das grandes zebras deste início de Mundial e colocou os australianos em posição favorável no grupo D.
8: A seleção brasileira estreou na Copa do Mundo de 2026 com um empate por 1-1 diante de Marrocos, em Nova Jersey, nos Estados Unidos. Os marroquinos saíram na frente aos 21 minutos do primeiro tempo, quando Ismael Saibari aproveitou uma jogada rápida e encobriu o goleiro Alisson. O Brasil encontrou dificuldades para controlar a partida, mas chegou ao empate aos 32 minutos com um belo gol de Vinícius Júnior, que fez uma jogada individual e acertou uma finalização no ângulo. Na segunda etapa, a equipe comandada por Carlos Ancelotti melhorou o desempenho após algumas mudanças, mas não conseguiu transformar a pressão em gol. Marrocos continuou oferecendo perigo e chegou a criar boas oportunidades, enquanto o goleiro Bono também apareceu bem quando exigido. Com o resultado, Brasil e Marrocos somaram um ponto cada no grupo C, deixando a disputa pela classificação aberta logo na primeira rodada do Mundial. A Alemanha começou a Copa do Mundo de 2026 com uma atuação arrasadora ao derrotar Curaçao por 7-1 em Houston, pelo grupo E. Felix Nmecha abriu o placar logo aos 5 minutos, mas os estreantes surpreenderam ao empatar com Livano Comenência, autor do primeiro gol da história de Curaçao em Copas do Mundo. Depois disso, os alemães retomaram o controle da partida e construíram a goleada com gols de Nico Schlotterbeck, Jamal Musiala, Nathaniel Brown, Denis Undav e 2 de Kai Havertz. Além dos 3 pontos, a vitória teve valor histórico para a seleção alemã. Com 7 gols marcados, a Alemanha chegou a 239 gols em Copas do Mundo e ultrapassou o Brasil, tornando-se a seleção com mais gols na história do torneio. Apesar da derrota elástica, Curaçao viveu um momento inesquecível em sua primeira participação em Mundiais, ao balançar as redes pela primeira vez na competição. O resultado também colocou a Alemanha entre as equipes que mais chamaram atenção nesta rodada inicial da Copa.
0: A Holanda e o Japão empataram por 2-2 na estreia das duas seleções pelo Grupo F da Copa do Mundo de 2026. Em uma partida movimentada, os japoneses mostraram poder de reação ao buscar o empate duas vezes. Virgil van Dijk e Crescêncio Somerville marcaram para os holandeses, enquanto Shunsuke Nakamura e Daichi Kamada balançaram as redes para o Japão. O gol que garantiu a igualdade no placar saiu aos 43 minutos do segundo tempo. Depois de um primeiro tempo sem gols, a Holanda abriu o placar logo aos 5 minutos da etapa final, com Van Dijk de cabeça. O Japão respondeu aos 11, quando Nakamura arriscou de fora da área e contou com um desvio para vencer o goleiro Verbruggen. Aos 18 minutos, Somerville recolocou os holandeses em vantagem com um belo chute colocado. Quando a vitória da Holanda parecia encaminhada, Kamada aproveitou uma jogada após cobrança de escanteio e marcou o gol do empate japonês nos minutos finais, decretando 2-2.
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Tudo bem, agora faltando 9 minutos para as 8 da manhã, faltando 9 para as 8. Até as 8 da manhã tem para você as primeiras informações do dia no Café com Notícias da Ubaitaba FM. Olha, o preço do petróleo caiu após o anúncio de acordo entre Estados Unidos e Irã. Os contratos futuros do Brasil de petróleo, o Brent, para agosto, abriram a sessão de domingo, negociados a 83,61 dólares, queda de 4,18. A cotação, que é a menor desde 4 de março, foi diretamente influenciada pelos primeiros anúncios de que Estados Unidos e Irã firmaram um acordo para

Recebo o abraço e o carinho de toda a equipe da Ubaitaba FM, da presidente Valdira, do vice-presidente Márcio, do diretor Zé Mário, Catarino, enfim, todos os locutores, toda a equipe da Ubaitaba FM, parabenizando você. Tá bom, Amanda? Feliz aniversário. Música.

0: Tudo bem, agora faltando 5 minutos para as 8 da manhã, 5 para as 8. Fico por aqui, prometo voltar amanhã a partir das 7 da manhã. Tenham todos um bom dia, ótima semana. Começa o São João essa semana, na quinta-feira, né? Todo mundo está se preparando. Terminou o Santo Antônio, é o mês de junho, as festas não param. Semana de festa, né, Zé? Semana de festa. Agora 7h56, até amanhã, se Deus quiser. Tchau, tchau.
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Querida nação forrozeira, quero agradecer a todos por terem postado sua foto com a manteiga do seu pão, atendendo a um pedido que fizemos lá no meu Instagram. Assim, podemos abrilhantar ainda mais esse clipe Manteiga no Pão. Pena que não conseguimos colocar todos que enviaram suas fotos devido à grande quantidade de pessoas participando. Minha gratidão a todos vocês. E, por favor, compartilhem o clipe com familiares, amigos, enfim, com quem vocês puderem. Obrigado!

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obrigado por mais um show em nossa carreira. Fiquem todos com Deus, na paz do Senhor Jesus. Obrigado por tudo, minha gente. Obrigado por todo o carinho. Obrigado por todo o apoio.

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1: 9 horas e 42 minutos, 9h42. 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

9h51, 9h51, bom dia. 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Olha, e a gente já tá nesse clima também aqui na Sul Baitaba FM. Bom dia!

0: sanfonaí. Que brincadeira sem graça é essa?
1: Sem graça por quê?
0: Ô, meu amor, tu tava aí, meu bem. É porque eu tenho um pedido a fazer.
1: Oxe, e que pedido é esse, Neto? Eu posso saber?
0: Escute aí, meu sanfonaí.

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10 horas e 15 minutos, 10 e 15. 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
1: Horas e 26 minutos, 10h26. 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
2: 10 horas e 34 minutos, 10h34 na Sou Baitaba FM.

10:39, 10:40 já na sua melhor. Isso mesmo, você ligando com a gente, ligado com a gente. Valeu pela sintonia aqui na sua Baitaba FM. 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
1: 11:15, 11:15, bom dia, nação Ubaitaba FM. Olha, tá se aproximando, tá chegando o dia, dias 18 e 19, tem São João, né? O São João da cidade, que é dia 18 e 19. Atenção, Ubaitaba, toda a região, nos dias 18 e 19 de junho, a partir das 20 horas, o Ubaitaba será palco de muita música, tradição e animação, viu? No dia 18, as apresentações ficam por conta de Rônio Seresteiro, Larissa Gomes, Micael Santos, Xambinho do Acordeon e Eduardinho dos Teclados. E no dia 19, gente, continua com Danilo Sena, Pipoco do Trovão, Canidé, Rasta Chinela e Tarcísio do Acordeon. Então vamos celebrar a cultura junina, reunir a família e aproveitar dois dias especiais de festa e alegria em Ubaitaba, gente!
2: E toda a região. 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
1: Dia 18 e 19, muita festa pra vocês. Olha, vocês não podem perder, viu, turma? Dia 18 e 19 em Ubaitaba tem São João.

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0: 11h49, limão com mel, fantasias na sua melhor. 11h50, você ligando com a gente. Bom dia, alegria. Sintoniza com a gente na sua baixada.
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casa sua melhor, você ligado com a gente. Valeu pelo carinho, valeu pela sintonia na sua Baitaba. Eu fui no dia 18 e 19, tem São João e Baitaba, né, turma? E muitas bandas, é Canidé, é Rony, é Larissa Gomes, é muitos cantores, né? É Itarciso do Acordeão, vocês vão curtir bastante. No São João aí de Ubaitaba, você ligado com a gente, valeu pelo carinho. Alô, Chiquinha, um beijão gostoso pra você, menina, valeu, obrigada de coração. Você, Maria Lúcia, toda essa turminha maravilhosa por terem ligado de mim, ó. Especial mesmo, um beijão pra vocês, tá bom? Abração carinhoso. Alô, Jaqueline Santana, Valdira, todo mundo, Zé Mário, gratidão a todos vocês, tá bom, turminha? Um beijão especial pra todo mundo. Você ligado com a gente, valeu pelo carinho, valeu pela sintonia. A minha última de hoje é essa aqui, ó. De coração pra vocês. Fui, turminha. Tchau, tchau. Beijão pra vocês. Daqui a pouquinho, Realidade Atual, não só da sintonia. Muita coisa hoje no Realidade Atual pra vocês, tá bom, turma?

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1: Beleza, agora são 12 horas e 18 minutos, 12:18 na Bahia. Vamos aos principais destaques do Realidade Atual de hoje.
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1: 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Beleza, agora são 12 horas e 18 minutos, 12:18 na Bahia. Eu estou apresentando Realidade Atual, jornalismo sério, com credibilidade e responsabilidade na informação. Vamos aos principais destaques do Realidade Atual de hoje. Homens são presos após arremessarem explosivos em policiais na Bahia. Daqui a pouco, a auditoria viraliza ao contar que irmão morreu após adquirir dívida milionária com apostas. Daqui a pouco, um balanço das principais notícias policiais no Realidade Atual de hoje. Corpo de mulher encontrado em estado de decomposição embaixo de guarda-roupa. Foragidos da justiça tentam entrar em festas juninas na Bahia e são presos. Brasil sofre com Marrocos e estreia na Copa do Mundo com empate. Motociclista encontrado morto às margens da BA-120 entre Birataia e Algodão. Uma pessoa morre após carro e caminhão caírem em Ribanceira, na Bahia. Veículo desgovernado invade Aurelino Leal. Agora são 12 horas e 19, já pulando para 12:20. Tá tudo pronto, já está no teu rádio, Realidade Atual. 12:20, alô Bahia, boa tarde.

0: Agora são 12 horas e 22 minutos, 12h22 na Bahia. Eu tô de volta, viu, gente? O propósito é o mesmo, né? Jornalismo sério, com credibilidade e responsabilidade na informação. Nosso telefone para contato, todo mundo já sabe, tá bom? Então é só você entrar em contato com a gente e botar a boca, você já sabe, né? No trombone. Ao vivo e a cores, realidade atual, jornalismo sério, com credibilidade e responsabilidade na informação, tá bom? Daqui a pouquinho um balanço completo de tudo o que aconteceu nas últimas horas em Ubaitaba, em toda a região do Cacau. Daqui a pouquinho as notícias policiais e muito mais. Você acompanha tudo isso e muito mais aqui no Realidade Atual, jornalismo sério com credibilidade e responsabilidade na informação. 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E hoje é um dia especial pra gente, né? Hoje é um dia especial, porque hoje, tá bom? Hoje é aniversário de Amanda Vieira, não é? Amanda Vieira, que hoje tá fazendo aniversário e recebe os parabéns de toda a equipe aqui do Realidade Atual, tá bom? Toca aí, Amanda, os parabéns pra você mesmo.
1: Parabéns, parabéns pra você.
0: Portanto, hoje é aniversário dela. Ela nem sabia que hoje era aniversário dela, tá vendo? Olha, 12 horas e 26 minutos, 12h26. Amanda Vieira, boa tarde, querida.
2: Boa tarde, Jackson. Boa tarde a todos. Só tenho a agradecer a todos pelas felicitações. Obrigada, né? Meu Deus, mais um ano de vida. E por ter pessoas especiais em nossas vidas, isso que é o mais importante, né, gente? Agradecer a Deus por todos os anos de vida, saúde, paz, felicidade e pelas pessoas também que Deus coloca assim em nossas vidas, em nossos caminhos, que isso é mais importante que tudo. As pessoas que estão sempre ali com a gente no dia a dia. E eu agradeço a todos vocês que lembraram de mim hoje. Gratidão a todos aí de coração. E deixa eu avisar para vocês, falar sobre o São João de Ubaitaba, né? Que maravilha, o São João de Ubaitaba, gente. Olha os horários, viu? Dia 18, vou passar aqui, o pessoal tá perguntando os horários, os dias, as bandas. Vou passar, dia 18... tem Rony Seresteiro, viu? A Rony Seresteiro vai tocar às 8 horas. Larissa Gomes, às 21 horas. Micael Santos, às 23 horas. Xambinho do Acordeon, 1 hora da manhã. E Eduardinho dos Teclados, 3 horas. Isso mesmo, às 3 horas da manhã. E no dia 19, Pipoco do Trovão, que vai tocar às 20 horas, né? Rasta Chinelo. Rasta Chinela.
0: Rasta Chinela, mano. Que negócio de Rasta Chinelo?
2: Rasta Chinela vai tocar às 21 horas. Danilo Sena, às 23 horas. Canidé, 1 hora da manhã. E Tarcísio do Acordeão, 3 horas da manhã. Essa é a programação do São João de Ubaitaba. Vou estar atualizando vocês mais, viu, turminha? Então, qualquer coisa, estamos aqui, viu, turma? Volta você, Jacques. Obrigada.
0: Beleza, beleza, beleza. É isso aí. Agora são 12 horas e 28 minutos, 12h28 na Bahia. Eu estou apresentando Realidade Atual, jornalismo sério com credibilidade e responsabilidade na informação. Tá aí, daqui a pouquinho a Amanda vai repetir também a programação, tá bom, gente? Daqui a pouquinho a Amanda vai repetir pra gente toda a programação aí, tá certo? Do São João de Ubaitaba. A gente vai rapidinho para um breve intervalo e eu volto já já apresentando Realidade Atual, jornalismo sério com credibilidade na informação. Eu volto já já.
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0: Beleza, beleza, beleza. Agora são 12 horas e 35 minutos. 12h35. Olha aí, Neymar pode voltar aos treinamentos e seleção monitora retorno para duelo contra o Haiti. É uma expectativa muito, muito, muito grande para a participação de Neymar nos jogos da seleção. Eu, na verdade, assim, Jackson, qual a sua opinião sobre o jogo de ontem? Claro que nós sofremos no início, mas quem acompanha os jogos da seleção na Copa do Mundo sabe que a seleção brasileira, ela sofre no início do jogo. Todo mundo sabe disso. Pode consultar aí, vocês vão lembrar disso, não é? Se vocês começarem a tentar lembrar do passado, dos jogos passados, vocês vão entender que a seleção, ela sofre no início do jogo, tá bom? Jogou bem no segundo tempo. No primeiro tempo, não foi lá essas coisas, mas o Marrocos é uma seleção forte e nós conseguimos empatar com o Marrocos. A expectativa é grande, né? Eu não acreditava que a Argentina ganhasse a Copa do Mundo do ano passado e acabou ganhando, tá bom? Quando foi para a final, durante o decorrer da Copa, eu falei, não, a Argentina não ganha, não. Mas quando a Argentina foi para a final, eu falei, esse time é perigoso, a Argentina, viu? Mas vamos lá, né? Expectativa é grande. Torcer pelo Brasil, não vou torcer contra. Vou torcer a favor do Brasil, não é? Independente de qualquer coisa, eu sou brasileiro. Nós temos que ser patriotas, tá bom? E vamos torcer aí para que o Brasil ganhe a Copa. Pode falar, Amanda.
1: Mais uma vez, boa tarde, Jackson. Boa tarde aí a todos os ouvintes. Você tá ligado? 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Volta você, Jacques. Obrigada.
0: 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Deixa eu mandar um abraço aqui pro meu amigo Lango, vendedor Simpatia. Alô, Lango, um abração para você, viu, meu querido? E obrigado aí pelo carinho da audiência, tá bom? Então, um abração para você. Olha, liberado o pagamento do abono salarial para nascidos em julho e agosto. Vamos lá, as notícias da Rádio Agência. Toca pra gente.
2: Meses de julho e agosto recebem nesta segunda-feira o pagamento do abono salarial PIS/PASEP 2026 referente ao ano base 2024. Tem direito aqueles que receberam no ano base 2024 remuneração média de até R$ 2.766. Além disso, o trabalhador tem que estar cadastrado no PIS/PASEP há pelo menos 5 anos, ter trabalhado com carteira assinada para empregadores contribuintes por pelo menos 30 dias no ano base e ter seus dados informados corretamente pelo empregador na relação anual de informações sociais ou no e-social. O valor pago é proporcional ao tempo de serviço e equivale ao salário mínimo vigente dividido por 12, multiplicado pela quantidade de meses trabalhados. O salário mínimo em 2026 é de R$ 1.621. Os valores ficarão disponíveis para saque até o encerramento do calendário, em 30 de dezembro de 2026. Trabalhadores da iniciativa privada recebem preferencialmente na Caixa Econômica Federal. Já os servidores públicos recebem pelo Banco do Brasil. As informações estão disponíveis no aplicativo Carteira de Trabalho Digital e no portal gov.br. Da Rádio Nacional em Brasília, Ana Lúcia Caldas.
0: Beleza, beleza, tá aí. Olha aí, tem outra notícia aqui que já virou novela nessa questão dos Estados Unidos e Irã. A notícia que eu tenho agora é que os Estados Unidos e Irã anunciam acordo de paz para encerrar conflito. Vamos orar para que isso aconteça. Vamos à matéria.
3: Autoridades dos Estados Unidos e do Irã anunciaram neste domingo um acordo preliminar para encerrar o conflito entre os dois países e reabrir o Estreito de Hormuz, uma das principais rotas marítimas para o transporte mundial de petróleo e gás. A expectativa de redução das tensões teve reflexos imediatos na economia. Os preços internacionais do petróleo registraram queda, enquanto os mercados de ações na Ásia operaram em alta após o anúncio do acordo. O entendimento representa o maior avanço diplomático desde o início da guerra, desencadeada pelos ataques conjuntos dos Estados Unidos e de Israel ao Irã em fevereiro. O conflito já provocou milhares de mortes e causou instabilidade nos mercados internacionais de energia. O presidente norte-americano Donald Trump afirmou que o acordo está concluído. O anúncio foi feito após a confirmação do primeiro-ministro do Paquistão, Shehbaz Sharif, país que atuou como mediador das negociações. O memorando de entendimento deve ser assinado oficialmente na próxima sexta-feira, na Suíça. Em comunicado, o Conselho Supremo de Segurança Nacional do Irã informou que a guerra e as operações militares em todas as frentes serão encerradas a partir desta segunda-feira. O governo iraniano também confirmou que pretende negociar durante um cessar-fogo de 60 dias um acordo mais amplo que inclua o alívio das sanções econômicas impostas ao país. Outro tema que ficará para as próximas rodadas de negociação é o programa nuclear iraniano, considerado um dos principais pontos de divergência entre Teherã e as potências ocidentais. Já Israel informou que manterá tropas em áreas consideradas estratégicas no Líbano, na Síria e na faixa de Gaza por tempo indeterminado. Segundo o ministro da Defesa israelense, Israel Katz, a medida tem como objetivo garantir a segurança das fronteiras e dos assentamentos israelenses. Com informações da Reuters, de Brasília, Leiberson Pedrosa, da Rádio Agência Nacional.
0: Beleza, tá aí. Agora são 12 horas e 42 minutos, né? 12h42, eu tô apresentando realidade atual. Rapaz, notícia triste, a gente recebeu, né? O falecimento aí de nosso amigo Heraldo, né? Grande Heraldo, rapaz. Um abração para ele, nosso amigo Heraldo. Ele acabou falecendo, né? E recebe aqui os sentimentos, né? A mensagem de pesar, de nossos sentimentos para Heraldo, para toda a família. Qual o nome da esposa de Heraldo, Amanda? Heraldo, que tinha um bar na Praça da Feira, né? Heraldo, pai daquela jovem que infelizmente foi assassinada na Secretaria de Assistência Social pelo filho de uma ex-delegada de Aurelino. De lá para cá, Heraldo nunca mais foi o mesmo. Perdeu um filho, uma filha daquela forma. Heraldo nunca mais teve paz, teve saúde, né? Infelizmente, Heraldo acabou falecendo ontem e recebe os sentimentos aqui, a mensagem de pesar de toda a equipe aqui do Realidade Atual, tá bom? Que Deus possa abençoar né? Toda a família, né? Isso, que Deus possa cuidar e confortar toda a família de Heraldo, a esposa, a viúva, a filha também, tá bom? Lá do Estúdio Vitaliza. Que Deus possa abençoar vocês. Agora são 12 horas e 43 minutos. 12h43.
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1: Beleza, um abraço aí pra todo mundo aí do Mundo do Real. Um abração pra vocês, obrigado pelo carinho da audiência, viu? 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
1: Beleza, beleza. Eu tô apresentando Realidade Atual, jornalismo sério com credibilidade e responsabilidade na informação. Meus amigos, um jovem de 19 anos, ele foi preso em flagrante na manhã de ontem, suspeito de matar o próprio pai e a madrasta, facadas, no município de Salto, interior de São Paulo. O crime chocou moradores da região e está sendo investigado pela Polícia Civil. As vítimas foram identificadas como sendo Devaí Bispo dos Santos e Elaine Peletim. Segundo informações de familiares, o casal foi atacado enquanto dormia na residência da família, que fica no bairro Parque da Laguna. De acordo com a Secretaria de Segurança Pública de São Paulo, a faca utilizada no crime foi apreendida e encaminhada para a perícia. O imóvel também passou por exames de perícia. Após o duplo homicídio, o suspeito teria furtado os celulares das vítimas antes de ser localizado pelas autoridades. Ainda, segundo informações preliminares, o jovem seria usuário de drogas. Ele recebeu atendimento médico e permanece à disposição da justiça. Os corpos das vítimas foram encaminhados ao Instituto Médico Legal para os procedimentos legais. O caso foi registrado no plantão policial de Itu como homicídio e segue sob investigação para esclarecer a motivação do crime. Olha aí, o cabra viciado em drogas matou o pai e a madrasta facadas enquanto eles dormiam. Absurdo. Meus amigos, ônibus com delegação de basquete capota no Ceará e mata 7 jogadores. Um grave acidente envolvendo um ônibus que transportava uma delegação esportiva de basquete deixou 7 mortos e dezenas de feridos na madrugada desta segunda-feira, dia 15, na rodovia CE-187, nas proximidades do município de Tauá, no interior do Ceará. De acordo com as primeiras informações, o veículo transportava cerca de 40 passageiros, integrantes de uma equipe de Juazeiro do Norte, que retornava de um torneio realizado na cidade de Sobral. As 7 vítimas fatais são jovens do sexo masculino. As identidades ainda não foram divulgadas oficialmente pelas autoridades. Equipes do Corpo de Bombeiros, Polícia Militar e profissionais de saúde foram mobilizadas para atender a ocorrência. Segundo relatos preliminares, muitos ocupantes não utilizavam cinto de segurança e, com o capotamento, algumas vítimas teriam sido arremessadas para fora do ônibus e atingidas pelo próprio veículo. As causas do acidente ainda estão sendo investigadas. Inicialmente, o motorista relatou que teria cochilado ao volante, mas, posteriormente, afirmou que tentou desviar de buracos na pista. No entanto, conforme informou o Corpo de Bombeiros, não foram encontradas irregularidades na rodovia que justificasse a manobra. O trecho precisou ser interditado para os trabalhos de resgate e também da perícia. Tá aí.

0: Agora são 12 horas e 53 minutos, 12h53, eu estou apresentando realidade atual, jornalismo sério com credibilidade na informação. Olha, dois helicópteros acabaram se chocando no Rio de Janeiro e várias pessoas perderam a vida, inclusive pessoas famosas morreram neste acidente. E a Polícia Civil e a Aeronáutica investigam essa colisão de helicópteros no Rio de Janeiro. Vamos à matéria, que é da Rádio Agência.
1: A Polícia Civil do Rio de Janeiro e o CENIPA, o Centro de Investigação e Prevenção de Acidentes Aeronáuticos, investigam as causas de uma colisão no ar e queda de dois helicópteros. Seis pessoas morreram. O acidente aconteceu no Recreio dos Bandeirantes, na zona oeste da cidade do Rio de Janeiro, por volta das 8h30 deste domingo. Segundo relatos, os helicópteros teriam se chocado no ar e caído no estacionamento de uma concessionária de carros elétricos na Avenida das Américas. Uma das aeronaves, que além do piloto levava quatro passageiros, explodiu e provocou um incêndio de pelo menos 20 veículos. A coluna de fumaça foi vista a quilômetros de distância. A outra, onde estava apenas o piloto, caiu no mesmo local, mas não explodiu. Os dois helicópteros haviam decolado do aeroporto de Jacarepaguá, nas proximidades. O helicóptero que explodiu seguia para Angra dos Reis, na Costa Verde, com o piloto Alexandre Souza e quatro passageiros: o brasileiro e produtor musical Lucas Frota, o cantor e produtor americano Oliver Tree e os argentinos youtuber Gaspi e Lucas Vinali, diretor de videoclipes. No outro estava apenas o piloto, Charles Marcelac, que seguia para a região serrana. Um total de 50 militares e 15 viaturas do Corpo de Bombeiros foram empenhados na ocorrência. Da Rádio Nacional no Rio de Janeiro, Cristiane Ribeiro.
0: Agora são 12 horas e 55 minutos, 12h55 na Bahia.
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1: Agora são 12h57, 12h57. Eu vou para um breve intervalo e volto já já. Daqui a pouquinho a Amanda vai repetir para a gente a programação do São João Antecipado de Ubaitaba. Eu volto a dizer que eu não concordo com o São João Antecipado. Eu concordo com o São João na data de São João, tá bom? Eu volto já já.

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0: Agora são 13 horas e 7 minutos, 13 e 7 na Bahia. Eu estou apresentando Realidade Atual, 13 horas e 7 minutos. 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Olha, 12 não, 13 horas e 19. Volta, Amanda. 13 e 19.
1: Mais uma vez, boa tarde, Jackson. Boa tarde a todos os ouvintes. Vou repetir novamente os horários do São João, né? Das festas aí do São João. Vamos lá, gente. Dia 18 de junho, às 20 horas, Rony Seresteiro. Às 21 horas, Larissa Gomes. Isso mesmo, Aldo. Vamos deixar o povo informado dos horários aí do São João, né? E às 23 horas, Micael Santos. Às 1 hora da manhã, Xambinho do Acordeon. E às 3 horas da manhã, Eduardinho dos Teclados. E dia 19, Pipoco do Trovão, às 20 horas. Às 21 horas, Rasta Chinela. Às 23 horas, ele, Danilo Sena. Às 1 hora da manhã, tem Canidé, dia 19. E ainda no dia 19, às 3 horas da manhã, Tarcísio do Acordeon. Essa é a programação, né? Os cantores que estão na grade aí do São João de Ubaitaba. Qualquer dúvida, podem perguntar que a gente vai estar atualizando vocês sempre até o São João aí. Volta você, Jackson. Realização, Secretaria de Cultura e Prefeitura de Ubaitaba.
0: Beleza, beleza, beleza. Me traga qualquer deputado pra cá. Agora não me traga Bebeto Galvão, não. Pelo amor de Deus, que aquilo ali é um... Aquele ali já foi reprovado na cidade de Ubaitaba, viu? Me traga qualquer um, menos Bebeto Galvão, para apoiar aqui na cidade. Aquele foi reprovadíssimo como deputado aqui na cidade de Ubaitaba. Pelo amor de Deus. A gente vai falar mais sobre isso em breve, tá bom? 13 horas e 11 minutos, 13 e 11, a gente vai voltar a falar sobre Bebeto Galvão. Não me traga Bebeto Galvão para a cidade de Ubaitaba, pelo amor de Deus. Pelo amor de Deus. Bebeto Galvão foi reprovado aqui dentro. Ai, ai. É preciso conhecer a história de Bebeto Galvão aqui na cidade de Ubaitaba. 13 horas. Olha, pancadinha. Aliás. base política de Pancadinha sofre desgaste no sul da Bahia. O deputado estadual Fabrício Pancadinha tem enfrentado sinais de desgaste político em municípios do sul da Bahia. Nos bastidores, lideranças e aliados demonstram insatisfação com o parlamentar proposto descumprimento de acordos firmados durante o período eleitoral. Pancadinha, queimado com o povo. Segundo informações divulgadas pelo cientista político e radialista João Mateus, em Ibicaraí, vereadores que integravam a base de apoio do deputado avaliam a possibilidade de migrar para outros projetos políticos. Em Barro Preto, o não cumprimento de compromissos assumidos com lideranças locais também teria aumentado descontentamento entre antigos aliados. Outro episódio que gerou repercussão política foi a mudança de posicionamento de Pancadinha após as eleições municipais de 2024. O parlamentar apoiou a candidatura de ACM Neto no último pleito, mas posteriormente aproximou-se da base do governador Jerônimo, movimento que provocou críticas de parte de seus apoiadores. Com o crescimento das manifestações de insatisfação em diferentes municípios da região, analistas políticos avaliam que o deputado poderá enfrentar um cenário mais desafiador na disputa pela reeleição. A movimentação de lideranças e possíveis mudanças de apoio político deverão influenciar diretamente o cenário eleitoral nos próximos meses. Apesar das críticas, Pancadinha segue mantendo sua agenda parlamentar e ainda não se pronunciou publicamente sobre as recentes declarações de ex-aliados e lideranças políticas da região. Tá aí, Pancadinha descendo ladeira abaixo e pode levar uma pancada nas urnas. Tem que ter cuidado, não é? Tem que ter cuidado na hora de escolher deputado para apoiar aqui na cidade de Ubaitaba. Tem que ter cuidado. Não pode pegar qualquer pombo sujo e trazer para cá e dizer: esse é meu deputado. Tem que ter cuidado na hora de pegar seus deputados para apoiar e vir aqui apresentar à população: esse é meu deputado. Tem que saber o histórico do deputado que você apoia aqui na cidade, principalmente. Aqui não é casa de mãe Joana. Aqui não é casa de mãe Joana. Não é? Apesar de estar sendo ultimamente, mas não é. Você não pode trazer qualquer deputado, e dizer, e colocar goela abaixo do povo e dizer: esse é meu deputado. Tem que saber o histórico do deputado aqui na cidade. Não é assim, não. O Baitaba tem homem ainda. O Baitaba aqui tem seus moradores que são apaixonados pela cidade. Aí você pega qualquer deputado e traz para apoiar aqui na cidade: esse aqui é meu deputado. Não é assim, não. Não é assim, não. Está se aproximando. Eu falei para vocês que eu não iria me desgastar à toa, porque eu já conheço a política de Ubaitaba. Mas como está se aproximando a política de deputado, é que eu digo sempre: agora é hora da onça beber água. Agora é hora da onça beber água. Gente, cuidado com os merdas que vocês votam. O povo fala: esse aqui é meu deputado. Cuidado! Rapaz, será se vocês não aprendem a votar nunca? Aí depois fica colocando a culpa na imprensa. Ah, porque o programa de Jackson. Ah, porque Jackson. Ah, porque Jackson. Rapaz, pelo amor de Deus, vocês têm que aprender a votar. Vocês têm que aprender a votar, rapaz. Será se qualquer pessoa, qualquer um muda a cabeça de vocês, é? Já sei, dinheiro. Eleição de prefeito é... Pois a culpa é de Jackson. A culpa é de Jackson. É porque é Jackson. Pelo amor de Deus, velho. Aprenda a votar. Tenha consciência. Saiba votar. Analise. Será se qualquer pessoa muda a cabeça de vocês, é? Aprendam a votar. Saibam dizer não. Aprendam a entregar o futuro de vocês ao Senhor. Ah, se não votar, perde emprego. Toma teu emprego. É isso. Aprenda a votar, rapaz. Pois é, agora é o que eu estou dizendo para vocês. Agora é hora da onça beber água. Agora tem que avisar para a população. Não tem que saber o histórico do seu deputado na minha cidade. Baitaba é minha cidade, eu sou cidadão baitabense, eu moro aqui há 24 anos. Tenho um filho que foi feito aqui, está crescendo, já tem 11 anos de idade. Agora é hora da onça beber água. Eu não sou filho de Ubaitaba não, mas moro aqui há 24 anos. Aqui é minha terra, é aqui que eu vou ser enterrado. Já falei para minha esposa. É aqui que eu vou ser enterrado. Quando eu morrer, eu vou ser enterrado ali, ó. No cemitério que fica no bairro Maria Olímpia, se tiver vaga, né? Porque do jeito que tá, se não for ali, vai ser em Faisqueira. Não é? Eu queria ser enterrado em Itapebi, mas minha esposa falou, não, você tem que ser enterrado aqui, onde sua mulher mora, seu filho mora. Então pronto, é minha cidade aqui. Aqui não é assim, não. É porque eu não vou me desgastar muito com antecedência, mas você precisa amar a cidade de Ubaitaba. Não pode chegar em Ubaitaba só para tirar o leite da vaca e levar para fora, não. Não é assim, não. O povo de Ubaitaba precisa se manifestar. Agora são 13 horas 19 minutos, 13:19. Amanda Vieira, mais uma vez.
2: Mais uma vez, boa tarde. Jackson, boa tarde aí a todos os ouvintes. 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Volto a você, Jacques. Obrigado.
0: Minutos, eu vou para um breve intervalo e volto.

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0: Beleza, agora são 13 horas e 36 minutos, 13 e 36 na Bahia. Eu estou apresentando Realidade Atual, volta Amanda Vieira.
1: Mais uma vez, boa tarde, Jackson. Boa tarde a todos os ouvintes. 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Volta você, Jacques. Obrigada.
0: Beleza, agora são 13 horas e 37 minutos. 13h37, eu estou apresentando Realidade Atual. Jornalismo sério com credibilidade e responsabilidade na informação. 13h37 na Bahia, viu? Eu estou indo embora, né? Vou terminar mais cedo hoje, mas antes vamos trazer o giro pelo Brasil com as principais notícias de hoje. Vamos lá, vamos girar pelo Brasil com as principais notícias de hoje. Olha aí, Lula desembarca na Suíça para a cúpula do G7. Vamos à matéria.
2: O presidente Lula desembarcou nesta segunda em Genebra, na Suíça, cidade próxima ao encontro da cúpula do G7 na França. O Brasil participa convidado e é a décima vez que Lula é chamado para participar. Nesta segunda, o presidente brasileiro já se encontrou com o presidente suíço Guy Parmelin em Genebra, que fica próxima a Évian-le-Bain, cidade francesa que recebe os líderes mundiais. Na terça feira, Lula participa de reunião sobre parcerias híbridas, Alemanha, Canadá, Estados Unidos, França, Itália, Japão e Reino Unido. Na quarta, será debatido o crescimento econômico, onde o Brasil deve... global, também haverá almoço para debater inteligência artificial. E a questão dos minerais críticos está na pauta. O Brasil quer a agregação de valor no local de extração dos minerais. Nesse tema, os Estados Unidos querem aumentar a produção dos minerais críticos por meio da regulação de preços no Ocidente, para não depender mais da China, maior produtor mundial e que impõe preços ao mercado global, segundo a agência Reuters. O presidente Lula estão confirmados encontros com a Lixe e o presidente da França, Emmanuel Macron. Ainda não acha americano, mas Donald Trump foi convidado. O Brasil tenta rever as novas tarifas que os Estados Unidos anunciaram sobre produtos brasileiros. Os líderes do G7 também querem saber detalhes do acordo anunciado para encerrar a guerra entre Estados Unidos e Irã, como quais as consequências para o programa nuclear iraniano e a possível reabertura do Estreito de Hormuz. Além do Brasil, também foram convidados para o encontro do G7 Índia, Quênia, Coreia do Sul e Egito. Da Rádio Nacional em São Luís, Gabriel Correa.
0: Beleza, vamos saber agora as notícias da Copa do Mundo, as notícias do futebol. Olha aí, gente, vamos às notícias a partir de hoje. A gente vai ter aqui um balanço com as principais notícias do futebol. Protestos na parte externa de estádio marcam dia de Copa no México.
3: Pouco antes da festa de abertura no estádio Azteca, na cidade do México, manifestantes transformaram um dos principais símbolos da Copa em palco para reivindicações sociais. Segundo o governo... participaram dos protestos. O Sindicato dos Professores cobrou diálogo com o governo sobre temas como aposentadorias, salários e a reforma do sistema educacional. Organizações de camponeses, trabalhadores do transporte e familiares de pessoas desaparecidas também participaram da manifestação. Durante o ato, houve confronto entre manifestantes e a polícia, que usou bombas de gás lacrimogêneo contra os movimentos sociais. Em Los Angeles, iranianos contrários ao governo do país realizaram um ato e pediram à FIFA que suspenda as leis. Os manifestantes alegam interferência política no futebol e repressão a atletas. Durante o protesto, eles exibiram fotos de esportistas que, segundo os organizadores do ato, teriam sido mortos ou torturados pelo governo iraniano. Uma das principais polêmicas dessa Copa dos Unidos, torcedores, árbitros e integrantes de delegações de alguns países relatam dificuldades para obter visto ou autorização de entrada. Hoje, o secretário de Segurança Interna dos Estados Unidos, Mary Wayne Mullen, defendeu a atuação do governo. Ele afirmou que os Estados Unidos mantêm estreita cooperação com a FIFA, que a Federação Internacional foi informada sobre os critérios adotados para concessão ou negativa de vistos. O parlamentar, no entanto, evitou comentar casos específicos, como o do árbitro somali Omar Artan. Artan havia sido escalado para trabalhar em partidas da Copa do Mundo de 2026, mas foi impedido de entrar nos Estados Unidos. Alguns torcedores argentinos também tiveram de abandonar o sonho de assistir à Copa do Mundo de pé. Decidiu, então, dar a esses fãs um prêmio de consolação, sem televisores, para que eles possam acompanhar as partidas da Albiceleste em casa. Com informações da agência Reuters, da TV Brasil em Brasília, narração de Lucas Kraus, reportagem de Ara Balduino.
0: Beleza! Da Copa, tá bom, gente? Notícias do esporte, de tudo que tá acontecendo na Copa do Mundo. E Neymar, gente, como é que fica a situação de Neymar, hein? Copa do Mundo, Neymar estreia contra o Marrocos no banco de reservas. Deixa eu trazer essa matéria para você.
4: Muito boa tarde a todos. Eu falo direto aqui de Miami, nos Estados Unidos. Estou dentro da FIFA Fan Fest, onde tem um telão aqui e já muitos torcedores reunidos para assistir esse primeiro jogo da seleção brasileira contra o Marrocos, né? A estreia na Copa do Mundo, o nosso time do Brasil, que tem...

0: acionado no banco de reservas, apesar de não entrar em campo nesse primeiro jogo, mas já vai estar com o grupo, já vai estar.
1: Tá aí, gente, Neymar no banco de reservas, mas a questão dele estar no banco de reservas é pelo machucado, não é? Ele está se recuperando e provavelmente Neymar já joga agora sexta-feira contra o Haiti, Brasil versus Haiti, e vai ter a participação de Neymar, tá bom? 13 horas e 45 minutos, Amanda, mais uma vez, parabéns para você, em nome de Valdira Santos, de toda a equipe aqui do Realidade Atual, que Deus te abençoe, que Deus te dê muitos anos de vida, tá bom? Jackson Cristiano está saindo do ar, eu volto amanhã, mas se Deus permitir. Se Deus não deixar, foi feita a vontade do nosso Criador. Terminar 15 minutos antes, porque eu tenho uma viagem para fazer, tá bom? Um abraço a todos e tchau, Bahia.

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0: Muito bem, agora são 2 horas e 13 minutos. Boa tarde para você, bom início de semana, começando mais uma programação na 87,9 Itaipu FM, a rádio da comunidade. Programa Estação Forró, a apresentação Jaqueline Santana com você até as 3h30. Segunda-feira, 15 de junho de 2026, essa semana começará o São João de Ubaitaba. Sejam todos muito bem-vindos para curtir essa programação maravilhosa. Aqui você já sentiu o clima do São João 2026. E vamos começar muito bem com Amor de Vitrine no Lume da Fogueira, clima de São João na 87,9.
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Muito bem, meus amores, agora são 2 horas e 21 minutos na Uaitaba FM. Márcia, Felipe, Drave, Ju, Chão de Avião, fingindo maturidade. Comecei o nosso Estação Forró com amor de vitrine no lume da fogueira. São João chegando, com certeza essa semana começará o São João antecipado de Ubaitaba. Sejam todos bem-vindos, para você que veio curtir o São João de Ubaitaba, aonde quer que esteja, valeu pelo carinho da sua audiência.

0: 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Quero mandar um grande abraço todo especial para meu amigo Benício do Cacau, na Rua das Pedras. Alô, Benício, gratidão. E um abraço também para o senhor Josildo e toda a sua família na Praça Santo Antônio, Chocolate Tapira e Azeite de Dendê Aimará, gratidão também. A meu amigo Juraci e sua esposa Juliana, no bairro ACM, em Aurelino Leal, gratidão, viu? Que Deus abençoe. E meu amigo Mazarope, na Laje de Lacom, gratidão, que Deus abençoe, viu, gente? O que vocês puderem contar comigo, pode contar, tá bom? Tanto a meu alcance, estarei à disposição. E, como sempre, a recompensa vem de Deus, tá bom? Sabemos, gente, muitas vezes quem somos os nossos amigos, verdadeiramente é nas horas que você precisa. Eu não falo assim financeiramente, não falo de um jeito ou de outro, entendeu? Porque o que vale é a boa intenção. Muitas vezes você precisa de alguém para conversar, dar um apoio, dar um carinho. Porque nem tudo é dinheiro, mas graças a Deus a gente ainda encontra pessoas boas que no momento que precisamos nos ajuda com a palavra, com a sua ajuda. Quem sabe o que estou passando, sabe o que eu estou falando, mas tudo é uma fase. Então, gratidão a todas as pessoas junto comigo, colaborando, ajudando em palavras. Enfim, gratidão, e a gente sabe que a recompensa vem de Deus. Quando a gente faz um bem, Deus recompensa. Tem pessoas que acham assim, que fazendo isso ou aquilo vai perder, mas não perde não, gente, porque se você faz um bem para as pessoas, Deus te dará recompensa em dobro. Então, gratidão a todos os amigos, de verdade, junto comigo, independente de qualquer coisa, tá bom? Gratidão. Ah, vamos agora ao nosso apoio cultural, 2h24, que já eu volto. Boa tarde.
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0: Muito bem, meus amigos. Agora são 2 horas e 34 minutos. Boa tarde para você ligado na Ubaitaba FM, programa Estação Forró, no comando de Jaqueline Santana. É muita festa, é muita alegria. São João já está chegando e com certeza você já sentindo o clima do São João. Já passou o Dia dos Namorados, o Dia de Santo Antônio e agora estamos aguardando o São João e depois seguiremos com São Pedro. Olha só, gente, participe da campanha do agasalho ano 5. Se você estiver em casa, roupas de agasalho, o que não esteja mais usando, vamos fazer essa solidariedade, pois a recompensa vem de Deus, ajudar as pessoas que necessitam nesse momento, tá bom? Objetivo, ajudar as pessoas da nossa comunidade. 81445815, esse é o número do meu WhatsApp. Gratidão desde já a todas as pessoas que já contribuíram e continuam contribuindo para ajudar a comunidade com roupas de agasalho. Que Deus abençoe. Uma peça de roupa que você estiver em casa, você já está fazendo a diferença, tá bom, gente? Já fiz a distribuição para a comunidade de Ubaitaba, Aurelino Leal Faisqueira e região, as fazendas circunvizinhas. Gratidão, a recompensa vem de Deus. E olha só, gente, está chegando a hora, dia 21 de junho, haverá o bloco mais esperado do ano, o bloco junino da Ruinha. Alô, Ruinha! Camisas à venda no valor de R$80, você pode procurar Sirlan, Marcão, Pelé, uma equipe maravilhosa. Quero mandar um grande abraço todo especial a meu amigo Wilson de Goi. Alô, Wilson de Goi, um grande abraço, ex-vereador de Ubaitaba, gratidão. Pois é, gente, o Bloco da Ruinha começará dia 21 de junho, domingo agora. A partir das 10 horas da manhã será a nossa concentração na Praça Cultural da Ruinha, ou melhor, na Praça da Igreja Católica, viu, gente, da Ruinha, a nossa concentração, e juntos sairemos com o Paredão de Forró até a Praça 27 de Julho e seguiremos até a Ruinha com a banda Forrozão Fernandes, diretamente de Ibirataia. Quero mandar um grande abraço ao cantor Vinícius, da vocalista do Forrozão Fernandes, ouvindo a nossa programação através do aplicativo Play Store. Um abraço também para a cantora Jéssica e a toda a equipe Forrozão Fernandes, diretamente de Ibirataia, como todos os anos, aqui em Ubaitaba, para fazer a festa para a galera. Então, gente, Forrozão Fernandes estará na Ruinha no próximo domingo, no Bloco Junino da Ruinha. E lembrando que as camisas, que as fichas para a cerveja você já pode pegar na mão dos organizadores, tá bom? Quero mandar um grande abraço também para a Dayana Cardoso. Alô, Dayana. Alô, irmão Maciel. Alô, galera massa do Armandão Zitão. Valeu pela sintonia. 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
0: Olha só, gente, quem está completando a idade nova hoje aqui na Rádio Ubaitaba FM é a locutora e cantora Amanda Vieira, completando a idade nova hoje. Alô, Amanda, feliz aniversário para você, muita paz, felicidade, saúde, tudo de bom, tá certo? Recebe os parabéns de toda a equipe da Rádio Ubaitaba FM, parentes e amigos e toda a comunidade de Ubaitaba e região. Parabéns para Amanda Vieira, locutora da Ubaitaba FM, completando a idade nova hoje. Parabéns!
2: Parabéns, parabéns, parabéns pra você!
0: E Valdira Seixas, presidente da Ubaitaba FM, também parabenizando você, Amanda. E para você que está completando a idade nova hoje, feliz aniversário!

0: Agora são 2:39, na sequência Forrozão Fernandes e a música A Tradição Nordestina, Forrozão Fernandes, que estará animando o Bloco da Ruinha neste domingo, dia 21 de junho, tá bom, gente? Na Ruinha. Em seguida, vamos ouvir Catuaba com Amendoim. Parabéns, meu amor, feliz aniversário, especialmente para Amanda Vieira, que está completando aniversário hoje, e para todos os aniversariantes do dia. Boa tarde.
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0: Muito bem, meus amores. Agora são 2 horas e 50 minutos em clima de festa, em clima de São João, na Ubaíta BFM. Ouvimos Luiz Gonzaga, Vem Morena, Catuaba com Amendoim. Parabéns, meu amor. Feliz aniversário. Forrozão Fernandes, tradição nordestina. Abraço a minha amiga Maria Lúcia no Lotamento Rio das Contas. Também a Chiquinha, Clebinho, Célia, Jajai. A Dona Amélia no Novo Olímpia, um grande abraço, minha gata. A minha amiga Rita de Cássia e também a Suelina Messeria Novaes na Avenida Presidente Vargas. Todos ligadinhos na programação, aquele abraço. E vamos agora conferir a previsão do tempo para Ubaitaba e Aurelino Leal para amanhã, segundo o canal Clima Tempo.
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0: A previsão do tempo para amanhã, segundo o canal Clima Tempo. Sol com muitas nuvens durante o dia e períodos de céu nublado. Noite com poucas nuvens. A temperatura máxima é de 29 graus e a mínima é de 20. 2:51, breve intervalo, já eu volto com muito mais forró, bom início de semana.
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0: Agora são 3:02. Boa tarde, com certeza. Música boa é na Ubaitaba FM, o melhor São João da Bahia. Aguardem que daqui a pouquinho eu volto com muito mais forró.
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0: Muito bem, meus amigos. Agora são 3 horas e 10 minutos. Boa tarde para você. 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Quero mandar um grande abraço a todas as escolas aqui municipais, ouvindo o som da gente e principalmente as crianças que já estão se preparando para dançar forró na escola. Então eu vou tocar aqui na sequência a Xuxa, a quadrilha brasileira, a todas as crianças que já estão se preparando para dançar o forró na escola, tá bom? Um grande abraço, boa tarde.
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2: Atenção, atenção, pessoal. Muita animação, porque o sanfoneiro é mesmo, a quadrilha é a mesma, mas o puxador é o outro. Isso, agora vai, agora é contigo. Vai, pessoal, taca.

0: Muito bem, minha gente, agora são 3h17 e assim vou finalizando mais uma programação. Antes, mandar um abraço para minha amiga Maria Conceição, no bairro São Cosme, em Aurelino Leal. Um forte abraço, querida. Ela que manda um parabéns com todo carinho, feliz aniversário. Ela está desejando feliz aniversário para Amanda Vieira, que está completando idade nova hoje. São João de Ubaitaba começará dia 18 e 19 de junho, viu, gente? E no domingo, dia 21, o bloco mais esperado do ano, o bloco junino da Ruinha, tá bom? A nossa concentração será na Praça da Igreja Católica da Ruinha. Vou finalizando com o Trio Forrozão numa sala de reboco. Vem aí o programa Prosa Rural, a apresentação J. Melo. Bom começo de semana para você ligado em nossa programação. Valeu pela sintonia. Tchau, gente. Até amanhã, se Deus quiser.
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0: Melo chegando a partir de agora, nesta segunda-feira, dia 15, né? Metade do mês aí de junho, né? Pra ficar com vocês até as 5 da tarde, até as 17 nós por aqui. Eu daqui, você daí, e a gente fazendo esse tarrabufado muito bom. É um prazer, uma alegria, agradecendo sempre a Deus aí por mais um dia de vida, né? Sem ele, nada feito. Abração aí, boa tarde aí para o pessoal internauta. Aí através da internet nos ouvindo, é, você também, o homem aí do campo, né, que está trabalhando, está com seu celularzinho de lado, seu radinho, boa tarde para você que já chegou em casa e está descansando, boa tarde a todos, minha vovó, criançada em geral, dona de casa, empregada doméstica, meus vovôs, esse programa é para vocês, é, e aqui não tem negócio de raça, cor, religião, não, aqui é um programa aberto para todo mundo, porque compadre J. Melo não pensa nessas coisas, compadre J. Melo vê todo mundo como ser humano. Agora 3:32, eita, vamos começar já nosso tarrabufado em nome da Bomboniere Rio das Contas, daqui a pouco os produtos para vocês, viu? Chegando para começar, Abdias, Foró Funfá, depois Adelmário Coelho, Vem Amor, e ainda Alcimar Monteiro, Ela Nem Olhou Pra Mim. Nosso programa começa assim.
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0: já de volta com vocês, às 3 da tarde, mais 50 minutos, faltando só 10 para as 4, né? É, até às 5 estaremos juntinhos, misturado. 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Abração aí pra todo o pessoal aí da Praça da Feira também. É, minha amiga Clemilda da Walter Passo, boa tarde, Dil, Aninha. Eita, todo esse povo, meu amigo Regis do Remédio também, né? É, o pessoal aí, bom, na, pessoal legal aí na Balsa Vedete, trabalhando nesse momento, a todos vocês, obrigado, viu? Silvana e Paulo aí na Fazenda Cambaíba, boa tarde pra vocês. E vamos de música, porque aqui é pouco papo e muito som pra você. É, que gosta do nosso floreado, nosso arrabufado de todas as tardes. Aqui, abração também aí pra toda a equipe da emissora Baitaba FM e pra toda a direção também, né? Todo mundo aí fazendo o melhor pra você, chegar aí na sua casa com música, esporte e notícia, fazendo sempre sucesso, sendo assim a número um da região. Vamos trazer agora pra vocês, é, a Melinha com a música Gemedeira, um forrozinho, é um shotzinho retado de bom. Depois, Antônio Barros no maior forró do mundo e ainda Riba Saia, Eu Me Lembro.
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0: Aí, de volta com vocês, 4 horas e 11 minutos, né? É, agora já 4 horas e 12, viu? Abração aí, boa tarde para todos vocês que estão em terminal rodoviário, taxistas, mototaxistas. Boa tarde a vocês, né? Meu amigo Barbudo, Popular Ferrugem, e também meu irmão Jonas, Zé da Roça, boa tarde, Tony. Eita, aí o pessoal também nos guichês, né? Boa tarde a vocês. Meu amigo Ademir, meu amigo Eloy da Rota e toda a equipe. É, e também aí, meu amigo Gás do Requeijão, meu amigo Gás aí da Lanchonete. A todo mundo, Ari Lanches, né? Todo esse pessoal legal que está sempre por aí. Sem falar também aí do meu amigo Anderson. Abração aí, Anderson, tudo de bom? Muita paz e saúde aí pra vocês. 4 horas, 12 minutos. 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É, a chamada Marvada Pinga. Boa tarde aí a todo o povão que está nos escutando também. Aí na Fazenda Pau Coco. É, você na Fazenda Positiva, seu Hermes, toda a família, toda essa comunidade boa aí. Boa tarde a todos. Agora 4 horas 13 minutinhos. Vamos trazer música, vamos lá. Trazendo agora a Cisão com a música Pau nas Coisas. Depois, Caciques do Nordeste, Rabo de Palha e ainda Calango Aceso, Porão Fonfon.
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1: Eita, que o forró esse ano dos caciques do Norte.

0: intervalo, daqui a pouco a gente volta.
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0: 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Aí, são 4 horas e 34 minutos. É, o nosso programa Prosa Rural vai até as 5, viu? Boa tarde aí para Cláudia e Wendel, né, dona Cláudia e Wendel, a sua mamãe, né, mãe e filho aí, a Presidente Médici, Aurelino Leal, Lene e Luiz aí no Humberto Barbosa também, viu? É, Iraildes do Armandão, Silvana e Paulo da Fazenda Cambaíba, mais uma vez, boa tarde a vocês. É um prazer estar aqui com vocês todos. Vovó Delmária, dona Eliene, boa tarde para vocês também. Agora 4 e 35, vamos trazer. É, Canário do Reino, Casador Santo Antônio. Depois, Cavalo de Pau, Estupida Bomba. Eita, duas músicas boas para vocês.
1: Eita, raia, pai d'égua. É Canário do Reino.
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0: Eita, homem, pra conversar. Vamos faturar, homem, tá na hora.
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Ela e o seu Prosa Rural, programa sucesso de todas as tardes, né? É, aí nessas regiões da roça, eita, nesses distritos, muita gente nos escutando, muito obrigado, viu? Jonete aí no Chora Menino, boa tarde, Jonete, boa tarde aí a toda essa população aí do Chora Menino, viu? É, você aí de Biaçu, é, meus amigos aí, seu Everaldo e toda a família aí, as margens da BR-101, aí na estrada de Ubatã. Ei, é, amigão aí de Sargento Gideon, né? Abração, viu? Seu Everaldo, tudo de bom? Deus abençoe aí o senhor e toda a família. Nosso grande amigão Everaldo. Agora, 4 horas, 51 minutos. Nós vamos de música em nome da Bomboniere e das Contas, né? 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Chega agora, é Lino Julião, filho de Goiamum.

Aí, já são exatamente agora 4h55. O compadre JML já está se indo, né? Deixando a todos um grande abraço, um beijo no coração. Um muito obrigado por ter estado comigo de 3h30 até agora, quase 5 horas. E se Deus quiser, a gente retorna amanhã. Se amanhecer vivo, aí com as graças de Deus, estarei juntinhos com vocês, viu? Que Deus abençoe a todos e até o nosso próximo encontro.

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2: Boa tarde, amados ouvintes. É com muita alegria que estamos aqui mais uma segunda-feira para darmos início ao programa Semeando. Estamos aqui para agradecer a Deus por tudo que vivemos durante todo esse final de semana e por tudo que vamos viver nessa semana que o Senhor já preparou para cada um de nós. Irmãos, é para a honra e glória de nosso Senhor Jesus Cristo que nós estamos aqui, no nosso sim, e respondendo aquilo que o Senhor preparou para nós. E agradecer por tudo que a gente viveu, por tudo que vamos viver. Momento nosso de entregar toda a nossa família, tudo que há em nosso coração, todas as nossas dúvidas, as nossas dores. Entregar tudo e consagrar aos Sagrados Corações de Jesus e de Maria, e sobre a proteção de São José. Irmãos, esse momento é nosso com Jesus Cristo e com Nossa Senhora. Então é um momento que devemos aproveitar cada instante para que a gente possa encher o coração de Jesus e de Maria de amor, assim como Ele preenche o nosso todos os dias, com o dom da vida, com a nossa fé. É em agradecimento a Deus pelo dom da vida que estamos aqui todas as segundas-feiras. Dia segunda de rezarmos pelas almas, as almas do purgatório, as almas de nossos antepassados, dos nossos familiares, as almas aquelas que não tem quem orem por ela. Então é nossa obrigação, como cristão, orar pelas almas. Hoje também é o dia do Espírito Santo. Vamos convidar Ele para que Ele venha e faça acontecer esse programa, porque sem Ele nada acontece. Que Ele venha, que Ele dirija e que Ele traga ao nosso coração toda a palavra de verdade que Jesus tem para nós. É alegria, irmãos, estarmos aqui. E vocês não imaginam o quanto a felicidade é grande. E vamos consagrar cada um de vocês aos Sagrados Corações de Jesus e de Maria e sobre a proteção de São José. Vamos convidar aquela que já se faz presente no meio de nós, a Santíssima Trindade. Em nome do Pai, do Filho e do Espírito Santo.
3: Amém.
2: Vamos convidar o Espírito Santo para que ele venha. Venha preparar esse programa para nós. Venha abrir nossos ouvidos, o nosso coração. Vinde, Espírito Santo, enchei os corações dos vossos fiéis e acendei neles o fogo do vosso amor. Enviai, Senhor, o vosso Espírito, e tudo será criado, e renovarei a face da terra. Oremos, ó Deus, que instruísse os corações dos vossos fiéis, com a luz do Espírito Santo, fazei que apreciemos retamente todas as coisas, segundo o mesmo Espírito, e gozemos sempre da sua consolação. Por Cristo, Senhor nosso. Amém. Senhor, aumentai em nós a fé, e fazer brilhar em nossos corações a luz do Espírito Santo. Amados ouvintes, esse é o momento que o Senhor convidou para estarmos juntos. Então vamos fazer desse momento o momento mais importante do nosso dia de hoje, de nossas vidas. E é nesse momento onde em oração, onde em entrega, nós podemos depositar tudo aquilo que para nós é impossível, mas que para o Senhor nada é impossível. E vamos continuar nesse momento de oração para que possamos acolher a palavra, para que possamos acolher o próprio Jesus Cristo em nossos corações. Vamos nos esvaziar de tudo aquilo que pesa, que nos afasta de estarmos nos caminhos do Senhor. Vamos deixar de lado tudo que nesse momento te tira a atenção, ou a televisão, ou o barulho lá fora. Mas faça o silêncio, peça a Nossa Senhora, que faça o silêncio, que silencie todo o barulho que te tirar da sintonia com os Sagrados Corações. Vamos fazer esse momento de pedir perdão, de nos entregar e de nos preparar para acolher Jesus Cristo.
0: Boa tarde. Que alegria estarmos aqui mais uma segunda-feira. Desculpa a voz, é porque a pessoa ainda está um pouco gripada, mas a gente continua aqui. Graças a Deus, por permissão e graça de Deus. E é uma alegria poder estar aqui mais essa segunda-feira, nesse início de semana, nesse dia de graça que o Senhor fez para nós, né? E é como Fátima falou, nosso coração está transbordante de alegria. A gente está plena. E saber que Deus olha por nós, volve o seu olhar e acolhe os nossos pedidos, as nossas intenções, até aquelas que a gente não fala, Ele ouve. E nesse momento que nós estamos vivendo, é o momento dele acolher, e ele quer acolher os nossos pecados, para derramar sobre nós a misericórdia, o perdão. E eu já quero acolher nesse momento, nesse dia, nessa segunda-feira, algumas pessoas que nós tivemos a graça, né, de conhecer. Quero mandar um alô para a Cielma, para a Flávia, para a Andréia, para o povo lá que nós conhecemos. Então, mandar esse alô, essa saudação e convidar vocês. Quero mandar um alô para a Ana Paula, que está lá também resfriada. A gente quer colocar você aqui já em oração, Paula, né? Você que intercede tanto pela gente. Então, hoje também é um dia de forma prática e precisa também interceder por vocês. E por todos vocês que nos acolhem toda segunda-feira, todo o programa que tem durante a semana, que abre a porta das suas casas, mas principalmente o coração para poder acolher a palavra de Deus. Não somos nós simplesmente que estamos aqui, mas é aquele que nos envia. E nós estamos aqui para poder ser mensageiros do Senhor, semeadores da palavra, semeadores da vontade. E o primeiro coração a ser semeado é o nosso. Então é uma responsabilidade.
2: Tem também as nossas irmãs de Uruçuca, né?
0: Exatamente, Priscila, com certeza. Não podemos deixar todas as meninas que nós tivemos a graça de conhecer na semana passada, que vieram para a festa de Santo Antônio. E tantas as pessoas que nós temos a graça de conhecer. Então, nós já queremos colocar vocês no Sagrado Coração de Jesus, no Imaculado Coração de Maria e no Justo e Bondoso Coração de São José. Pedindo ao Espírito Santo, por meio do nosso anjo da guarda, que nos mantenha unidas em um só caminho, em uma só jornada, rumo ao coração e à vontade do Pai. É tudo o que a gente pede. E nessa alegria de estarmos aqui, vamos viver esse momento de contrição. Não tem como nós não limparmos o nosso coração. Não tem como não esvaziarmos para poder enchê-lo da presença de Deus. Uma casa, ela precisa estar limpa. Ela precisa estar vazia para ser composta de coisas novas. Não tem como se mobiliar uma casa de coisas novas se ela ainda continuar com as coisas velhas. Muitas vezes eu preciso trocar um armário, mas para colocar um outro armário novo no lugar, eu preciso jogar o velho fora. E é isso que o Senhor nos propõe. Que a gente jogue os entulhos, os cacarecos, as coisas ruins que nós guardamos. E quando se fala do coração, a gente vem falar aqui da mágoa, do ressentimento, do egoísmo, da autoflagelação. Nós nos impomos, nós somos vitimistas, nós somos autossuficientes. São tantas as coisas. E você pode estar perguntando, Juliana, como é que você sabe? Por que que você fala isso? Porque quem revela isso tudo para a gente é o próprio Deus. Mas eu preciso olhar para Deus, eu preciso olhar para Jesus. Porque Ele vai olhar para mim e vai dizer, e vai me falar. Porque não tem pessoa melhor para me conhecer do que Deus, do que o próprio Cristo, do que o Espírito Santo que nos revela. Mas é preciso estar disposto. Porque colocar um espelho diante da gente e ver, não essa capa, essa estética que está fora é muito fácil. Isso aqui é muito superficial. A gente se maqueia, a gente se veste, a gente se camufla. Mas o que de fato interessa? O que de fato soma? O que de fato nos configura a pessoa de Cristo? É o que está dentro de nós. E nós precisamos cuidar do que está dentro. Porque o que está dentro reflete no que está fora. E muitas vezes nós nos preocupamos apenas com o que está fora. O evangelho de hoje vem nos falar da lei de talião, do olho por olho, dente por dente. E nós, muitas vezes, somos essas pessoas malvadas, maldosas, que pagamos o mal com o mal, que revidamos na mesma moeda, ou que, muitas vezes, não precisa nem ser a mesma moeda, mas uma moeda maior, né? Pior, muitas vezes. A gente não sabe, muitas vezes, perdoar. É por isso que a gente precisa aprender de quem mais perdoou, de quem mais nos amou, do próprio Cristo. E Jesus nos convida. Nós que estamos aqui, te convidamos para poder abrir o teu coração. Colocar a tua vida aos pés da cruz de Cristo. É de lá, é dessa cruz de amor que vai jorrar rios de água viva. O próprio sangue do Cristo que nos redimiu, que nos salvou, que nos cura. E nós precisamos ser curados de nós mesmos. Não é do outro, não. É de nós mesmos. Nós somos pessoas muito pequenas, muito mesquinhas. Nós não temos a pequenez que Nossa Senhora tem. Nós não temos. Nós somos pequenos na... Nós somos grandes na mediocridade. Nós somos grandes na mentira. Nós somos grandes em fugir daquilo que é nossa responsabilidade. Nós somos grandes em fugir e se esconder de Deus. Daquilo que nos confronta. Daquilo que nos desafia. Então, nesse momento, pedindo perdão a Deus pelas vezes que a gente fugiu. Pelas vezes que a gente quer revidar na mesma moeda. Pelas vezes que a gente se comporta pior do que o nosso inimigo. Vamos pedir perdão. Vamos colocar o nosso coração aos pés dessa cruz sagrada. Para que nós aprendamos do próprio Cristo. Do exemplo que Ele deixou. Do exemplo que Ele é. A perdoar. Foi lá na cruz. Chagado. Ferido. Totalmente flagelado e ensanguentado. Que Ele disse... Pai, perdoa-os, porque eles não sabem o que fazem. E é isso que Jesus vem dizer para a gente hoje. Nós não sabemos muitas vezes o que fazemos, o mal que nós fazemos a nós mesmos e ao outro. Mas o Senhor quer nos perdoar. Ele quer que você se perdoe, para que você possa de fato perdoar. Porque Ele é a misericórdia pura e simples. Então permita-se. Permita-se ser amado pelo amor. Permita-se ser inundado por essa misericórdia. Permita-se lavados pelo sangue de Jesus. É tudo o que Ele deseja. É tudo o que Ele almeja. É tudo o que Ele quer. Lembra, nós somos de Deus. E é para Deus que nós voltaremos. E esse caminho precisa começar aqui. Agora. Não tem depois. Não tem amanhã. É no agora. Agora. Então vamos juntos como igreja de Cristo, como corpo místico de Cristo, que entendeu e que acolhe as verdades e a vontade de Deus. Se você puder e quiser, coloca a mão sobre o teu coração. Você que está em casa, você que está no trabalho, você que está na rua, no carro, não importa. Eleva o teu pensamento a Deus agora. Se imagina. Eu te desafio a usar a tua criatividade, a tua mente, ao invés de pensar tantas besteiras e ir para tantos lugares. Vai agora ao Getsemane. Vai agora ao Calvário. Vai lá onde Jesus está crucificado e se coloca aos pés da cruz. Eu te convido a viver isso. A se colocar aos pés daquele que pode muito e tudo faz. A cura que muitas vezes você está precisando. Aquilo que você mais está precisando. Não está sendo impedido de chegar. Porque está difícil. Não. Mas porque o grande empecilho está em você. Nesse perdão que você retém. Nessa mágoa que você insiste em carregar. Nessa dor e nesse vitimismo que você insiste em viver. Coloca agora. Oferta isso ao Senhor. Pode ser que você só tenha isso para dar. Pode ser que só tenha os seus pecados para dar para Jesus. Ele quer. Ele quer. Porque Ele tem o poder de transformar. Aquilo que para nós... é porcaria. Aquilo que para nós não presta, mas é aquilo que a gente tem para dar. Ele pode transformar e fazer uma obra nova. Por isso, coloca para Jesus. Coloca aos pés da cruz, entrega. Entrega tudo sem receio e sem medo. E deixa que o Senhor faça na sua história aquilo que ainda não foi feito, mas aquilo que já foi determinado. E é você que está sabotando. Então vamos juntos, como igreja, confessar os nossos pecados, apresentando ao Senhor, juntamente rezando uns pelos outros, como nós fazemos. Vamos juntos. Confesso a Deus Todo-Poderoso e a vós, irmãos e irmãs, que pequei muitas vezes por pensamentos e palavras, atos e omissões, por minha culpa, minha tão grande culpa, e peço à Virgem Maria, aos anjos e santos, e a vós, irmãos e irmãs, que rogueis por mim a Deus nosso Senhor. Amém. Senhor, tem de piedade de nós.
2: Senhor, tem de piedade de nós.
0: Jesus Cristo, tem de piedade de nós.
2: Jesus Cristo, tem de piedade de nós.
0: Senhor, tem de piedade de nós.
2: Senhor, tem de piedade de nós.
0: E nessa certeza de estarmos aqui, preparados, lavados, remidos, temos um caminho muito longo pela frente. Mas ele começa a partir do momento que a gente decide. A gente vai acolher essa palavra. A gente vai se deixar ser inebriado por essa palavra. De convencimento, de vida, de libertação, de cura. Deixemos-nos ser inundadas por ela. Salvadas por ela. Porque o poder da palavra de Deus vai além das nossas, da nossa imaginação. Do nosso entendimento. É simplesmente deixar-se ser alcançado por essa palavra. Então, com alegria, ouçamos essa liturgia de hoje, o Evangelho de hoje.
2: Evangelho de Jesus Cristo segundo Mateus.
0: Glória a vós, Senhor.
2: Naquele tempo, disse Jesus a seus discípulos: ouvistes o que foi dito, olho por olho e dente por dente. Eu, porém, vos digo, não enfrenteis quem é malvado. Pelo contrário, se alguém te dá um tapa na face direita, oferece-lhe também a esquerda. Se alguém quiser abrir um processo para tomar tua túnica, dá-lhe também o manto. Se alguém te forçar a andar um quilômetro, caminha dois com ele. Dá a quem te pedir e não vires as costas a quem te pede emprestado. Palavra da salvação.
0: Glória a vós, Senhor. Que alegria, né? Que evangelho forte. E a gente se vê muito nessa realidade. A gente tem a tendência de devolver o mal com o mesmo mal que fizeram pra gente. E aí eu já deixo uma pergunta pra vocês. A gente consegue mudar a realidade quando a gente devolve na mesma moeda aquilo que fizeram pra gente? Não. Essa bola só faz crescer. Só faz aumentar. Só faz gerar mais feridas. E não é isso que o Deus da vida quer. Ele quer que a gente refaça, a gente reescreva, a gente mude. E é só nele que a gente consegue fazer isso. Nesse Evangelho de São Mateus, a gente continua, né, vendo o Sermão da Montanha. É uma continuidade, como eu falei na semana passada, na qual Jesus comenta de forma muito clara sobre a lei do talião. A famosa lei do olho por olho, do dente por dente. Algumas pessoas não entendem por que essa lei recebeu o nome de talião. A palavra vem do latim talio, talionis, que significa tal e qual, igual. Em outras palavras, assim como foi a ofensa, deve ser também a punição. Uma pena proporcional ao mal cometido. Ou seja, fulano de tal me deu um tapa, eu devolvo da mesma forma. Fulano de tal me deu um tiro, eu devolvo da mesma forma. Fulano de tal matou meu filho, eu também vou lá e mato o filho dele. Aonde nós vamos parar? É algo tão claro, tão claro. E existia essa lei na época de Jesus. No Antigo Testamento, essa lei foi estabelecida como orientação para os juízes. Isso vem antes de Jesus, tá? No Antigo Testamento. Só se ouvia a promessa do Messias. Né? Sabia-se que viria, mas ninguém sabia quando. Então, isso foi no começo, na época dos patriarcas, na época de quando as leis foram promulgadas. Tudo isso. E olha como a humanidade já era mal, desde sempre. A maldade sempre existiu. A gente sempre fala sobre isso, né? Quando alguém cometia uma ofensa social, era preciso uma punição proporcional à falta cometida, a fim de preservar a ordem da sociedade. Existia um porquê e um para quê disso, né? Tratava-se de um castigo público e era destinado na manutenção dessa ordem, e não uma norma a ser aplicada pelo indivíduo no âmbito privado. Olha como a esfera muda. Não é algo que é feito no particular. Mas era porque tinha que ser educada a sociedade. E aí eu trazendo hoje para a nossa realidade. Será que a sociedade de antes não era tão qual quanto a de hoje? Tão perversa também?
2: A gente vê tanto disso
0: hoje.
2: Querer mostrar que tem o poder através da maldade, né? Se alguém rouba, eu corto a mão para que ele não me roube. Nesse sentido, assim, eu tenho que mostrar que eu tenho o poder nas minhas mãos.
0: Exatamente.
2: Que eu posso decidir.
0: Exatamente. Eu tenho o controle, eu tenho uma autoridade sobre, né? E é muito nítido que a gente observa essa realidade e ela continua válida mesmo, como isso. A gente está falando. A gente observa que a gente vê isso hoje, em muitos âmbitos. Muitos âmbitos. Jesus, ele não estava querendo subverter a ordem social. Quando ocorrem ofensas que realmente perturbam a vida em sociedade, é necessário, sim, buscar uma reparação. Isso não significa cair num justicialismo, né? Pois isso também acabaria degradando a própria sociedade. A gente fazer aquilo imediatamente. Alguém fez isso e eu vou e reparo da mesma forma. Não é isso que o Senhor quer. Mas ele fala da reparação. Ele fala do contexto. Quando a gente traz aqui, eu vou trazer uma coisa que a gente aprende das criações da igreja. A penitenciária vem de penitência, que significa o quê? Reparação. Quando as penitenciárias foram criadas, o intuito era de redimir, de reestruturar aquele indivíduo e inserir ele de novo no contexto da sociedade. Mas de forma que? Aprendendo. Aprendendo do próprio Cristo. As penitenciárias eram um contexto não como a gente vê hoje, de a pessoa entra de uma forma, sai pior do que entra, como se coloca hoje, né? Então, era uma forma de remissão. E a gente vive isso na igreja, né? A questão da reparação. Nós somos convidados a viver a reparação. Por todo o mal que a gente faz, mas a gente fazer o contrário, né? E nem todo mundo quer. Nem todo mundo busca viver isso. E é muito interessante. Seja como for, Jesus não está abolindo a punição. Porque se o fizesse, estaríamos diante de um triunfo da maldade. Os maus sempre prevaleciam. É por isso que existe. Não é que nós não vamos pagar. Não é que nós não vamos prestar conta. Sim, mas de que forma? De que forma a gente faz isso? Por isso, a gente traz aqui São Tomás de Aquino. Ele comenta uma passagem do Evangelho que afirma que Jesus não está referindo à punição pública, mas está tratando uma outra realidade, a realidade privada da santidade, capaz de superar a justiça pela generosidade do amor misericordioso. É o caso de... Já não estamos diante de uma obrigação ou de um preceito, mas de um conselho oferecido àquele que deseja buscar a santidade, até mesmo a santidade heróica. Aí eu trago de novo a questão das penitenciárias. Era para tratar o indivíduo. Ele não saía mais o indivíduo que ia causar o mal à sociedade de uma forma geral. Mas ele era tratado de forma individual. Aquilo que ele tinha para ser tratado. Para que o mal não acontecesse de forma social, num todo. A prova de que Jesus está estabelecendo um preceito que deva ser observado em toda e qualquer circunstância está numa recordação feita por Santo Agostinho. Ao comentar esse trecho do Evangelho, o fato de que o próprio Cristo, ele não agiu literalmente da forma que está ensinando. Quando disse, se alguém te dá um tapa na face direita, oferece-lhe também a esquerda. Ele não quis estabelecer uma regra absoluta. Ao ser esbofeteado no palácio de Caifás, nosso Senhor não ofereceu a outra face. Pelo contrário, ele respondeu ao soldado que o havia atingido. Se respondi mal, mostra em quê? Mas se falei bem, por que me bates? Jesus, naquele momento, desconstrói. Agressividade. Mas fazendo o outro confrontar aquilo que ele traz. Não é, aqui a gente costuma muito dizer, não tem a ver com o outro, tem a ver com você. Como você reage com aquilo que o outro faz. E aí, quando a gente observa isso, quando a gente tem a coragem de observar isso, a gente vai ver as mazelas que existem dentro de nós. A gente vai observar quanta maldade existe dentro de nós e quão distante daquilo que nós fomos criados, nós estamos. A gente vive aqui um momento de contrição para poder acolher essa palavra. Isso o Senhor nos convida todos os dias a fazer um exame de consciência antes de se recolher à noite. Nós vamos para a missa, nós vivemos em cada missa o momento do ato penitencial. Nós temos o sacramento da penitência, que é um sacramento de cura, um sacramento de livramento, de libertação, que nos liberta não do outro, mas de nós mesmos, e das mazelas e das misérias que nós trazemos. Olha quantas coisas nós temos para nos ajudar a ser melhores como pessoas. E quando a gente é, no nosso privado, pessoas melhores, pessoas configuradas a Cristo, pessoas que olham para o Senhor e que buscam nele melhorar, crescer, diminuir para que ele cresça, a gente se beneficia no privado, mas a sociedade é que se beneficia muito disso. Sociedade de bem, cidadãos de bem. E aí a gente vai trabalhar, nós convivemos em comunidade, na igreja, mas no nosso trabalho também, na escola, nos nossos afazeres, na comunidade familiar. A gente precisa lidar com o outro. E para poder lidar com o outro, a gente precisa ter o que dar ao outro. Lidar, olha a palavra. E o que é que eu tenho dado ao outro? Pode ser que você, no seu contexto, tenha dado agressividade, tenha dado respostas mal educadas.
2: Desprezo.
0: Desprezo. Mentira. Calúnia. Mas pode ser também que você tenha dado alegria. Pode ser também que você tenha trazido paz. Pode ser também que você seja um motivo para o outro acordar de manhã. E aí? O que é que você tem sido? Porque viver Jesus Cristo realmente é um desafio. E se eu não olhar para Ele, é o mundo que vai me desafiar. Então é preferível a gente ser confrontado e desafiado pelo Cristo, que sempre vai trazer uma novidade dentro da gente, que sempre vai fazer a gente se redescobrir, que sempre vai fazer a gente dorme de um jeito, vive o outro dia, acorda, vive outro dia todo cheio de sinais. Quando a gente tem um olhar voltado para Deus, a gente consegue ver Deus em tudo. E a gente vai percebendo no nosso decorrer do dia as manifestações de Deus. E ali a gente vai sendo trabalhado. E assim como aqui a palavra fala, deixa eu voltar aqui. Se alguém te der uma outra... deixa eu voltar aqui no Evangelho.
2: Se alguém te der um tapa na face direita, oferece-lhe também a esquerda.
0: Pois é. Se alguém quiser abrir um processo para tomar a tua túnica, dá-lhe também o manto. Se alguém te forçar a andar 1 quilômetro, caminhas com ele, dá a quem te pedir e não vires as costas a quem te pede emprestado. Eu fui meditar sobre essa palavra e realmente, quer ver um exemplo bem prático? Vou dar um exemplo bem prático para vocês entenderem. Quando a gente não conhece a pessoa, a gente vai participar de algum evento, de alguma coisa. O julgamento é nosso. Nós temos a tendência de julgar. Nós temos a tendência. Mas a gente não consegue fazer uma previsão de uma pessoa num único encontro. É como diz, não julgue o livro pela capa. Nós temos várias camadas. Nós somos pessoas, nós somos um mundo. Eu sou diferente de Fátima, que é diferente de mim. Nós trazemos uma bagagem da nossa vida, da nossa história. E pode ser que agora, ao me conhecer, você não saiba. Eu trago uma característica. Mas existem várias características que definem Juliana. Mas até aquilo que define Juliana, ele está propício a mudar. Em Deus, ele muda. Porque a minha busca é ser cada vez mais configurada a Deus. Mas eu preciso deixar. Então, quando a gente fala dessa questão, se te chamares para caminhar um quilômetro, caminha dois com ele. Sabe o que quer dizer com isso? Se aquela pessoa, se você está julgando aquela pessoa, dá mais tempo para ela se revelar. E é interessante, porque nas coisas do Senhor, elas não são instantâneas. Elas não são imediatas. As coisas de Deus é preciso ser ruminadas. É preciso ser rezada. É preciso ser conhecida. E a gente só conhece aquilo que de fato vem de Deus com a ajuda de Deus. Eu não tenho como conhecer o outro sem pedir ajuda de Deus para que ele me revele quem é o outro. Porque Deus conhece todo mundo no seu profundo. Sabe as intenções. Sabe o que move, o que está lá dentro, a bagagem que o outro traz. É Deus. É Deus que conhece a situação. Vamos colocar aqui, apareceu uma proposta de trabalho para você. Você está num trabalho. E aí, o que é que eu faço? Ah, mas fulano de tal está me apresentando X. Várias vantagens maravilhosas. Você está vendo apenas aquilo que está sendo mostrado. Como se diz, a pontinha do iceberg. Mas o que está lá no oculto, no dia a dia, que você vai ter que viver? E aí você vai largar o certo pelo duvidoso? Você não precisa do discernimento e da ajuda de Deus? Então, é nisso. A gente precisa caminhar nisso. E quando o Senhor diz da outra face, eu estou trazendo aqui vários exemplos, vários contextos que a gente pode aplicar na vida, mas quando a gente fala dessa questão da face, do tapa, da lei de Talião, a gente está falando especificamente da questão do perdão, da vingança, do pagar o mal com o mal, ou do bem com o bem. Então eu preciso me perguntar, o que é que eu tenho dado? O que é que eu tenho sido? De que forma eu tenho contribuído na minha vida privada e na minha vida social, no âmbito do mundo? Eu tenho sido uma pessoa que tem irradiado Deus, a paz, a tranquilidade e a alegria? Ou tenho sido uma pessoa que tem provocado? Porque você pode não estar dando um tapa na cara, mas você pode estar trazendo muita irritação. Você pode estar trazendo muita contenda no ambiente. Já vem fulano de tal, ei, meu Deus do céu, agora acabou a paz. Não tem pessoas que são assim? Não é um tapa, mas é a presença. E eu preciso me olhar. Eu preciso me avaliar. Eu preciso saber o que de fato eu estou portando, eu estou trazendo, eu estou contribuindo. Para que eu não seja uma pessoa maquista. Mas não porque eu simplesmente quero agradar. Mas é porque em Deus eu quero ser uma pessoa melhor. Por Deus, para Deus e com Deus. E não tem como, não tem como eu querer tudo isso estando fora de Deus. Não existe. Não existe condição, não existe meio. Então eu te pergunto, como é que você tem vivido tudo isso? Você é dessas pessoas que pagam na mesma moeda? A gente ouve cada história. Às vezes a gente, principalmente hoje a questão do âmbito de relacionamento. Fulano me traiu, eu vou devolver na mesma moeda. Eu vou trair. E aí a gente vê as histórias que fulano de tal está namorando com fulano de tal. E aí descobre que fulano de tal traiu. Tá bom. Fica quietinha. Vai lá, trai. Na maioria das vezes ainda pega o melhor amigo da pessoa, né? Destrói tudo, acaba com tudo. Aí depois termina. Mas vamos avaliar aí. Quem é que ficou feio na história? Quem é que de fato se revelou? Volto a dizer, não é o outro, não. É você. Quem é que está se revelando? Quem é que está mostrando quem é? A gente precisa se questionar. A gente precisa se examinar. A gente precisa ter comprometimento. Olha, principalmente nós, que fazemos parte de uma igreja, que professamos uma fé, que vivenciamos os sacramentos. Eu preciso ser configurado a pessoa de Cristo.
2: E quando nós da igreja dizemos que temos um amor enorme por Jesus Cristo e seguimos sempre os seus conselhos. Então, que Jesus Cristo é esse que te ensina a ser dessa maneira? Julgador, perverso, né? Então, é muito incoerência. É muita incoerência você dizer que segue Jesus Cristo e você toma como exemplo tudo ao contrário do ensinamento de Jesus Cristo. É como se você, como não?
0: É.
2: Que Deus você está ouvindo? Que pessoa é essa que te ensina? É Jesus?
0: Não.
2: Então a gente tem que fazer essa avaliação. A quem eu estou ouvindo? A quem eu estou tomando como exemplo? Ser egoísta? Ser violento? Ser preconceituoso? Porque Jesus não é nada disso. Jesus é simplesmente amor. E ele nos ensina a amar. Ele nos ensina a amar o outro da mesma forma que nós queremos que sejamos amados. Então, amados ouvintes, o Evangelho de hoje também nos traz a essa reflexão. Que lei é essa? Dente por dente, olho por olho. Toma lá, dá cá.
0: Que justiça é essa?
2: Que justiça é essa, né? Que juiz é esse?
0: Que juiz é isso aí?
2: Que juiz é esse? Não é Jesus. E é isso que ele não ensina para que a gente faça, principalmente com o outro. Tudo por mim começa para que eu leve ao outro. Jesus, ele nos dá amor todos os dias. Ele nos ensinou através da morte dele em cruz.
0: Ele podia devolver.
2: Dizer, pai, não vou morrer por eles. Eles não fizeram, eles que compram, que paguem seus pecados, seus erros.
0: Uhum.
2: Né? Essa é a justiça, olho por olho, dente por dente. Mas não. Ele quis morrer na cruz por nós. E ele podia fazer o contrário. Mas ele nos deu a sua vida. E a sua vida por amor a nós. Então, amados ouvintes, que incoerência é essa? O que é que eu estou ouvindo? Que Espírito Santo, principalmente no dia de hoje, da segunda-feira, eu chamo para vir fazer morada em meu coração. Eu chamo para que ele venha agir em mim. Quando eu estou com o coração fechado e eu não deixo que o Espírito Santo haja, aí vem um Espírito não santo, mas vem um Espírito de porco e habita em você, habita em nós, para que a gente tenha essa prepotência, esse de querer ser, de querer agir.
0: Aqui em São Paulo, em Romanos, né, na carta, São Paulo capítulo 12, na carta aos Romanos, diz assim, ó: não façais justiça por vós mesmos, caríssimos, mas deixai agir a ira de Deus, pois está escrito: a mim pertence a vingança, eu retribuirei, diz o Senhor. E ainda, não te deixeis vencer pelo mal, mas vence o mal como um bem. É exatamente isso que você falou. A nós não cabe fazer a justiça e retribuir da mesma forma que o outro fez a gente. Mas a nós cabe olhar para o Senhor e deixar que ele faça o que a gente não pode fazer. Como diz São Paulo, a vingança é de Deus. Cabe a ele, não a nós.
2: Ei, amados ouvintes, infelizmente estamos chegando a mais um final do programa Semeando. E nós queremos também aqui parabenizar uma irmã dizimista, Marlene Cruz Bonfim, que hoje ela faz aniversário. Não só ela, como todos os outros que nesse dia faz aniversário, nós queremos parabenizar e colocar aqui na oração que vamos fazer a tua vida, para que o Deus, que é o dono de nossa vida, que Ele é o nosso Pai, Ele possa realizar nesse dia que escolheu para ser seu toda a graça e todo o desejo do seu coração. Então, amados ouvintes, nós estamos aqui felizes por ter estado novamente aqui, né? Ter assumido esse sim, esse compromisso, e estivemos em agradecimento e honra e louvor e glória são para Jesus Cristo. E é isso que a gente se alegra, porque novamente estamos aqui e com vida, porque se não tivesse vida, a gente não estava aqui. E agradecer por tudo, agradecer pelo dom da vida. E como Deus, Ele é maravilhoso, como Deus age nas nossas vidas, e temos uma grande felicidade. Não imagino o quanto. Hoje a gente está aqui com uma pessoa...
0: Ele ficou quietinho, né? A gente deixou ele quietinho.
2: Ficou quietinho, em oração ali. E nos emocionando e a gente fazendo de tudo para que vocês não percebessem o tamanho da graça que estava acontecendo. A gente só sentia. E agradecer a Deus pela vida dessa pessoa que está aqui, porque a gente viu o pequenino. E ele foi crescendo. E ele deixou que a gente participasse da vida dele. Então, tem um pouquinho da gente nisso. É essa justiça de amor que a gente deve ter. A gratidão pela tua vida, a gratidão por tudo que a gente viveu lá atrás e a satisfação de poder estar vivendo agora, no presente. Porque o futuro a Deus pertence. E você já é a graça na nossa vida. É nosso irmão, que hoje ele é Frei, Frei Aquiles, não é isso? Mas nós conhecemos, eu acho que todos vocês conhecem, Luan. É o filho de Fátima e Chico. Então é uma felicidade grande a gente poder ter enviado ele de calça jeans, de camiseta, para o mundo, em busca do seu sonho. E a gente recebe ele hoje de hábito, né? De Frei, aqui todo lindo, de marronzinho, carequinha, mas lindo. É, e a gente vê exalar o perfume de Deus em você. É muita satisfação, Luan, você não sabe quanto. Frei, né? Poder dizer Frei, e a gente tem um Frei, e o Baitaba pode ter muitas outras vocações aqui perdidas.
0: E tem, a gente sabe.
2: Engavetadas, né?
0: A gente sabe.
2: De por medo, com vergonha, mas aqui está o exemplo vivo de quem buscou Deus e deixou que o Espírito Santo agisse sobre suas vontades, sobre a tua vida. E é isso. E a gente queria ouvir um pouquinho da tua voz.
3: Agradeço as palavras da senhora. É uma alegria também para mim poder voltar aqui, né, onde tudo começou, onde Deus me chamou.
2: Só um momentinho, amados ouvintes. O microfone dele não estava pronto.
3: Agradeço pelas palavras da senhora. E também é uma alegria para mim poder retornar aqui, né, onde tudo começou, onde Deus me chamou, onde eu dei os meus primeiros passos na fé, né, a minha iniciação cristã. E voltar aqui a ter a certeza de que Deus é fiel nas suas promessas, né? O mesmo Deus que me chamou há muitos anos atrás é o mesmo Deus que permanece até hoje, né? Sendo fiel e me sustentando a cada dia. Rezo muito por essa cidade, por essa paróquia, por cada um de vocês que vivem aqui, né? Porque de fato

0: E ela concebeu do Espírito Santo. Ave Maria, cheia de graça, o Senhor é convosco. Bendita sois vós entre as mulheres, e bendito é o fruto do vosso ventre, Jesus.
1: Santa Maria, Mãe de Deus, rogai por nós, pecadores, agora e na hora de nossa morte. Amém. Eis aqui a serva do Senhor.
0: Faça-se em mim segundo a vossa palavra. Ave Maria, cheia de graça, o Senhor é convosco. Bendita sois vós entre as mulheres, e bendito é o fruto do vosso ventre, Jesus.
1: Santa Maria, Mãe de Deus, rogai por nós, pecadores, agora e na hora de nossa morte. Amém. E o Verbo se fez carne.
0: E habitou entre nós. Ave Maria, cheia de graça, o Senhor é convosco. Bendita sois vós entre as mulheres, e bendito é o fruto do vosso ventre, Jesus.
1: Santa Maria, Mãe de Deus, rogai por nós, pecadores, agora e na hora de nossa morte. Amém. Rogai por nós, Santa Mãe de Deus.
0: Para que sejamos dignos das promessas de Cristo.
1: Oremos, infunde, Senhor, em nossas almas a vossa graça, para que nós, que conhecemos pela anunciação do anjo a encarnação de Jesus Cristo, vosso Filho, cheguemos por sua paixão e cruz à glória da ressurreição. Por Cristo nosso Senhor.
0: Amém.
1: Amados ouvintes, tenham todos uma boa noite. Fiquem na paz de Jesus e no amor de Maria.

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Por isso, vem dançar, vem brincar com a gente.

0: Senhoras e senhores, isso é Tati Girl.
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1: Acima, vai.

0: Chegamos aí, rapaziada.
1: Obrigado.
2: Maravilha pra você, tá aí presença de Aduílio Mendes. Me deixa tentar. Aqui na melhor programação do seu rádio é o programa Top Play Especial de São João pra você. Nesta semana, claro, muito forró pra você, né? Durante todo esse mês, na verdade, né, gente? Muito forró pra você aqui no programa Top Play. 7 horas e 40 minutos. Já já a gente volta com mais músicas pra você.

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7: Muito bem, gente, 7 horas mais 48 minutos de volta para você com o programa Top Play especial de São João, com muito forró para você. Nessa noite maravilhosa de segunda-feira, hoje dia 15 de junho de 2026. É o programa Top Play com muito forró pra você.

Juro, programa Top Play desta segunda-feira, especial de forró pra você, trio nordestino poporri de forró. Antes ainda rolei pra você, Sandro Becker, teve Cavalo de Pau, né? Passos na Areia, Sandro Becker, Nem Vem Que Não Tem, teve também pra você, trio nordestino poporri de forró. Agora 8 horas pontualmente em Ubaitaba, programa Top Play.

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0: Muito bem, gente. 8 horas mais 4 minutos, 8 e 4. A partir de agora, até às 22 horas, começando para você o programa mais romântico do rádio brasileiro, programa Free Love. Comigo, José Filho, claro, sempre te proporcionando momentos de muita paixão através de lindas canções, aqui no programa Free Love, o programa mais romântico do rádio brasileiro. Nesta noite maravilhosa de segunda-feira, hoje, dia 15 de junho de 2026. Obrigado a todos pelo carinho da audiência. E a partir de agora, você ouve lindas canções no programa Free Love, para você com certeza ouvir e se apaixonar. 8 horas mais 5 minutos, uma boa noite a todos vocês ouvindo a nossa programação, onde quer que você esteja. Muito obrigado mesmo pelo carinho da audiência. 8 horas 5 minutos, a partir de agora, programa Free Love.
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0: E para começar o programa Free Love, para matar a saudade, agora tem para você Kátia, Qualquer Jeito. 8 e 5, boa noite.

Maravilha para você no programa Free Love, presença de João Bosco, Papel Machê. Antes ainda rolei para você, Kátia Qualquer Jeito. Começando o programa Free Love com Kátia Qualquer Jeito. Teve também para você José Augusto Fantasias, Jerry Adriane Indiferença e João Bosco Papel Machê. Agora 8 horas mais 20 minutos, 8h20. Aproveitar e mandar um abraço para minha amiga Maria Viana aí no bairro da Conceição, ouvindo o programa Free Love. Daqui a pouquinho tem uma música especialmente para minha amiga Maria Viana, ouvindo o programa Free Love. 8h21, já já a gente volta com muito mais músicas para você no programa Free Love.

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0: Muito bem, gente. Agora 8 horas mais 26 minutos, 8 e 26, já estamos de volta para você com o programa Free Love. Até às 22 horas, com muita música gostosa para você ouvir e se apaixonar. Olha, mandar um abraço para a minha amiga Maria Viana, aí no bairro da Conceição. Sempre ouvindo o programa Free Love, muito obrigado mesmo pelo carinho da audiência. Meu amigo Adriano, também aí no bairro da Conceição, também ouvindo o programa Free Love. Muito obrigado a todos pelo carinho da sintonia. E agora chegando para você no programa Free Love, nesta noite maravilhosa de segunda-feira, dia 15 de junho de 2026. Uma belíssima canção com Antônio Marcos e Vanusa, Volte Amor. Essa aqui vai especialmente para minha amiga Maria Viana, ouvindo o programa Free Love. Até às 22 horas, programa Free Love, comigo José Filho, sempre tocando fundo, lá no fundo do seu coração.
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0: Muito bem, estamos de volta aqui com o programa Free Love, aqui na 87,9, o Baitaba FM, a rádio da comunidade. E até às 22 horas, você ouve lindas canções no programa mais romântico do rádio brasileiro, programa Free Love. Mandar um abraço ao pessoal maravilhoso ouvindo a nossa programação lá em Aurelino Leal. Pessoal maravilhoso aí de Aurelino Leal, aquele abraço para vocês, obrigado mesmo pelo carinho da audiência. Para você também, Faisqueira, o pessoal maravilhoso de Faisqueira, ouvindo sempre a nossa programação, que coisa boa, né, gente? Para você também no Maria Olímpia, Novo Olímpia, pessoal também aí no bairro da Conceição, aquele abraço a todos vocês ouvindo a nossa programação. É o programa Free Love, até às 22 horas, comigo José Filho, sempre tocando fundo, lá no fundo do seu coração, com lindas canções, no programa mais romântico do rádio brasileiro, programa Free Love. E a gente vai com essa belíssima canção para você agora no programa Free Love, especialmente para você ouvindo a nossa programação, onde quer que você esteja, sintonizados na 87,9 Ubaitaba FM, aqui no programa Free Love.
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